volume Oriente Hits. 21 horas e 11 minutos.

0: Muito obrigado, gente. Obrigado pela presença, obrigado pela energia de vocês, obrigado pelo carinho.
1: Obrigado por estar aqui com a gente em mais um dia especial, mais uma noite especial. Que Deus abençoe nossos fã-clubes, nossos amigos, nossos familiares. Muito obrigado por somar com a gente toda essa noite especial.

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2: 21 horas e 52 minutos.

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2: 22:28.
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1: Ei, BH! Canta essa moda linda comigo assim, ó.

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1: 23 horas e 50 minutos.

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2: Meia-noite.

Boa noite, irmãos e irmãs. Senhor, fica conosco. Já é tarde, já terminou o dia. Obrigado, Senhor, por tudo que conseguimos fazer hoje, pela nossa família, por quem trabalhamos, pelos nossos amigos e amigas que encontramos. Dá gosto, Senhor, trabalhar convosco na construção de uma humanidade mais feliz e de um mundo mais humano e fraterno. No entanto, Senhor, pedimos perdão por aquilo que poderíamos ter feito e não fizemos. Poderíamos ter dado e exigido um pouco mais de nós. Amanhã, porém, teremos uma nova oportunidade. Procuraremos fazer aquilo que estiver dentro de nossas possibilidades. Esperamos encontrar-vos novamente, amanhã, fortalecidos e fortalecidas com a vossa graça, para realizar os propósitos que hoje renovamos na vossa presença. Amém. Pai nosso que estais no céu, santificado seja o vosso nome. Venha a nós o vosso reino, seja feita a vossa vontade, assim na terra como no céu. O pão nosso de cada dia nos dai hoje. Perdoai as nossas ofensas, assim como nós perdoamos a quem nos tem ofendido. E não nos deixeis cair em tentação, mas livrai-nos do mal. Amém. Ave Maria, cheia de graça, o Senhor é convosco. Bendita sois vós entre as mulheres, e bendito é o fruto do vosso ventre, Jesus. Santa Maria, Mãe de Deus, rogai por nós, pecadores, agora e na hora de nossa morte. Amém. Glória ao Pai, ao Filho e ao Espírito Santo, como era no princípio, agora e sempre.

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0: Meia-noite e 19 minutos.
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0: Meia-noite e 41 minutos.
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1: Uma hora e 3 minutos.
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0: 1:20.
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0: 2 horas e 1 minuto.
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0: 2 horas e 21 minutos.
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0: 2:39.
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0: 3:04.
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1: 4:11.

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1: 4:28.

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2: Roberto Neto, ao

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1: 4:47.

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4: 4h55.
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14: A Oriente FM informa a hora certa.
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16: 5 horas.
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16: 5 horas.

Bom dia, irmãos e irmãs. Senhor, dormimos bastante, descansamos e estamos dispostos e dispostas para o dia que agora se inicia. Nós te agradecemos pelo sono repousante que tivemos nesta noite e queremos te dizer que durante o dia inteiro queremos estar na tua presença. Queremos enxergar-te em nossos lugares de trabalho, nas pessoas com quem cruzamos pelas ruas, nos marginalizados que encontramos. Faze que tenhamos para cada um deles e delas uma atitude digna de cristãos que carregamos conosco. Que sejamos pacientes, caridosos e caridosas com as crianças e que aprendamos a corrigir sem humilhar, a amar sem adular e a fazer aquilo que teu Filho Jesus Cristo veio fazer entre nós, viver uma vida inteira de amor no serviço aos irmãos e às irmãs. Que todos e todas tenham um bom dia, um bom trabalho e que o Senhor Jesus permaneça sempre em nossos corações. Glória ao Pai, ao Filho e ao Espírito Santo, como era no princípio, agora e sempre. Amém.

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2: Bom dia!
1: Maravilha, bom dia pra você ligado aqui na Rede Oriente FM. Vamos juntos até às 8 da manhã, nessa manhã maravilhosa de quarta-feira, hoje, 1º de julho. Que seja um mês abençoado, recheado somente de coisas boas para todos nós, né? Bom dia para você, excelente quarta-feira. Marcos por aqui lhe fazendo companhia. Nosso telefone e WhatsApp para você mandar aquele alô, aquele abraço para quem você quiser. É o 33997096596 ou 31-7215-3001. Bom dia, gente!
2: Bom dia!
1: Só um modão bom demais no seu rádio a partir de agora, no Amanhecer Sertanejo. Bom dia!

0: levou.
1: Eita, modão bom demais. Teodoro e Sampaio na Oriente. Água no Leite, ainda por aqui. Chico Rei, Paraná, Léo Domado. Só modão pra você ligado aqui na Oriente. Não saia daí, já já tem mais pra você. Bom dia.

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2: Na Oriente, 5h15.
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0: Muito mais música na Oriente FM, agora 5h18.
1: Bom dia!
0: Bom dia pra você, ótima quarta-feira. Vamos juntos por aqui até as 8 da manhã, tocando aquele modão que você gosta de ouvir. Milionário José Rico.

0: e Camargo. Eita, moda boa demais na Oriente.
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0: Só moda boa do Amanhecer Sertanejo. Meu amigo Beiço, bom dia, fala comigo.
2: Bom dia, DJ Cabeça.
0: Bom dia.
2: Vamos que vamos, meu irmão. Mandando um alusão aí para meu amigo Jajá do Panelão, Irá, João Barriga, Cássio, Silex, Pedro, Marcinho do Açougue e sua turma, Perna de Saracura, Célio, Cleçon do Craúno, do Resmo, do São Domingos, Daci em Maristela, Wilson no Mercado Municipal, Rosa do Sítio Pedrez, Lirinha em Divisópolis, Zudo Táxi em Maristela, Tiana e Cosme em Cachoeira de Pajeú, Isurão da Chapada, do Ramiro, grande amigo. Um abraço a todos aí, meu irmão. Aquela quarta-feira abençoada. Que Deus nos ilumine sempre. Vamos que vamos.
0: Vamos que vamos, beijo.
2: Vamos que vamos, meu irmão. Partiu de Vicente. Au, chão na bota. Bota um modão sertanejo pra nós aí, meu irmão.
0: Vamos que vamos. Valeu, beijo. Bom dia pra você. Ligada também com a gente. Minha amiga Dona Ana Maria, na comunidade Tombo. Ligadinha também com a gente. Tá mandando aqui um abração especial pros amigos aí do Tombo, do Bidó, da Biquinha, para os amigos da Vereda, Tamanduá, Medina, Quilombo, Lena nas Capivara, também para Odete lá nas Couve, os amigos aí da Cabeceira do Bidó, da Barra do Bidó, do Caju, Pedra do Bolo, Silvia no Araçagi, Mazinho e família, todos aí com a gente. Obrigado, dona Ana, bom dia para a senhora. 5h28.

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1: 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Agora 5h34.
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dia pra você na Oriente, 5h37, bom dia, só modão boa demais amanhecer, sertanejo. Deixa um abraço aqui pros amigos aí do Cotovilo, alô Vicente, os amigos em Santa Maria de Itabira também com a gente, Ritinha, os amigos em Santo Antônio do Rio Abaixo também na sintonia. Alô Solange da Fazenda Glória, tá ligadinha também no Amanhecer Sertanejo, participando com a gente. Abraçando também minha amiga Jussara na Fazenda Pé da Ladeira, bom dia!

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0: Mais alô, mais abraços no Amanhecer Sertanejos, amigos na sintonia, participando com a gente. Quem está participando? Nossa amiga Fabiana, os amigos da Fazenda Pedra do Modesto. Mandando alô aí para a filha Emily, a filha Priscila, para o marido José Rivaldo, para a mãe Dona Ana, também na sintonia. Bom dia para vocês, 5h45. Silvano Salles.

0: Matando a Saudade na Oriente, Racine Rafael, Me Dá Seu Coração.
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0: Só modão bom demais no Amanhecer Sertanejo.
2: Bom dia!
0: Que bom ter você com a gente na Oriente, abraçando os amigos, participando com a gente. Manu Freitas, bom dia Manu, lá em Pratinha, no sul de Minas, mandando um alusão aí pro seu pai Manuel, pra sua mãe Meire, aí no Araçagi, ligados com a gente, também para o esposo Maurílio, para o seu Valdívio na Fazenda Boa Vista, para a Xenga da Fazenda Córrego do Chapéu, também está na sintonia. Bom dia, bom dia.

0: Gino e Gino na Oriente, já mais moda boa.
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0: Na Oriente, agora 6 horas.
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3: O anjo do Senhor anunciou a Maria, e ela concebeu do Espírito Santo. Ave Maria, cheia de graça, o Senhor é convosco. Bendita sois vós entre as mulheres, e bendito é o fruto do vosso ventre, Jesus. Santa Maria, Mãe de Deus, rogai por nós, pecadores, agora e na hora de nossa morte. Amém. Eis aqui a serva do Senhor, faça-se em mim segundo a vossa palavra. Ave Maria, cheia de graça, o Senhor é convosco. Bendita sois vós entre as mulheres, e bendito é o fruto do vosso ventre, Jesus. Santa Maria, Mãe de Deus, rogai por nós, pecadores, agora e na hora de nossa morte. Amém. E o Verbo Divino se fez carne e habitou entre nós. Ave Maria, cheia de graça, o Senhor é convosco. Bendita sois vós entre as mulheres, e bendito é o fruto do vosso ventre, Jesus. Santa Maria, Mãe de Deus, rogai por nós, pecadores, agora e na hora de nossa morte. Amém. Rogai por nós, Santa Mãe de Deus, para que sejamos dignos das promessas de Cristo. Oremos. Infundi, Senhor, como vos pedimos, a vossa graça em nossas almas, para que nós, que pela anunciação do anjo, vimos ao conhecimento da encarnação de Jesus Cristo, vosso Filho, por sua paixão e morte, sejamos conduzidos à glória da ressurreição, pelo mesmo Cristo, Senhor nosso. Amém.
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5: Nós costumamos dizer que nós passamos por um juízo particular aqui nesse mundo. Por exemplo, quando eu roubo alguma coisa, a minha consciência me julga. Quando eu faço bem, a minha consciência traz alegria para mim. Então Deus continua nos julgando, ato por ato. Você não vê Deus, ninguém vê Deus, mas Ele botou em nós uma consciência que nos acusa ou do bem ou do mal. Então o juízo particular é o julgamento de retribuição imediata que cada um, a partir da morte, recebe de Deus na sua alma imortal em relação à sua fé e às suas obras. Quer dizer, a minha fé e minhas obras vão me julgando diariamente diante de Deus. Tal retribuição consiste no acesso à bem-aventurança do céu imediatamente ou depois de uma adequada purificação ou então a condenação eterna no inferno. O bem ou mal, nós somos julgados diariamente pela nossa consciência. A verdade ela se impõe em todos nós. Não adianta botar uma mentira para tampar buraco, não. A mentira, a injustiça, o roubo, a maledicência estão nos julgando pelo que nós falamos, pelo que nós prejudicamos, pelo nosso mau exemplo. Então Deus continua presente em nós, ou no bem ou no mal. Quando eu faço coisa boa, eu me sinto gratificado por Deus. Quando eu faço algo de errado, eu me sinto punido por Deus. Deus não quer julgar ninguém. Ele quer que eu me arrependa, peça perdão dos meus pecados. Mas Jesus convidou os apóstolos, nenhum deles era santo, não. Mas eles aceitaram Jesus, custaram entender, mas aceitaram integralmente Jesus e deram a vida por ele. Deus quer isso de nós. Reconhecer o meu pecado, eu reconheço a minha falta e procuro me converter, procuro me santificar pelo evangelho, pela igreja, pelas boas obras, pela caridade fraterna, pela comunhão frequente.

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1: 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Agora 6:04.
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0: 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Só modão bom demais no Amanhecer Sertanejo. Bom dia pra você ligar aqui na Oriente FM. Vamos juntos até as 8, tocando só aquela moda boa que você gosta de ouvir. Deixando abraços, amigos, na sintonia. Milsa Viana e família em Pedra Azul também tá na sintonia com a gente. E a amiga Edmar de Ferros na sintonia também, participando com a gente, os amigos de Ferros. Itabira, amigos também de Santa Maria de Itabira, toda a região aí na sintonia. Bom dia pra vocês. Obrigado, gente, pela companhia. Vamos de moda boa na Oriente. 6:10 agora. Bom dia.

0: Cristiano Araújo na Oriente. Mete pra mim, moda bonita demais pra matar a saudade no amanhecer sertanejo. Já já tem mais e o seu alô também. 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
1: 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A Oriente FM informa a hora certa. Oriente
0: FM. Agora 6:19.
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3: 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Bom dia pra você! 6h22 agora!
4: Bom dia!
3: Abraçando os amigos aqui na sintonia. E amiga Nilde, em Divisa Alegre, também na sintonia com a gente, com toda a família, sempre ouvindo a gente. E minha amiga Dona Tereza, alô Gildásio, em Pedra Azul, também sempre na sintonia. Bom dia, bom dia! Vamos de moda boa! 6h23!

0: Maurício Eduardo Costa, 1º de abril, agora 6h29.
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gente, muito mais música. Vitor e Léo na linha do tempo. Só modão bom demais. Abraçando os amigos aí na sintonia. Neuza Magalhães, os amigos de Morro do Pilar na sintonia. Bom dia pra vocês. Bom dia, Ivone, Santa Maria de Itabira. Já já mais moda boa e mais alô.

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1: 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Agora 6h38.
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2: 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Tá certo?
3: Todas as pessoas devem fazer uma limpeza de tempos em tempos, pois lidamos diariamente com cargas negativas que impactam nossas vidas. Para que o trabalho funcione, será necessário ter fé no procedimento. Tenho a certeza que depois de realizada, você se sentirá muito mais leve, com as energias recarregadas e pronto para encarar qualquer desafio da vida. Acredite no poder desse trabalho espiritual para mudar o rumo da sua vida e de suas conquistas. 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Além disso, vamos consigo visualizar se existe algum trabalho feito contra você ou contra sua vida amorosa e ainda se há obsessores que estão te influenciando negativamente. A partir disso, poderemos fazer sua limpeza de forma muito mais assertiva.
4: Você está ouvindo o programa de autoajuda espiritual Sua Vida e Seus Caminhos com o mestre Manuel de Ogum, que vem transformando a vida de muitas pessoas que procuraram o mestre Manuel. Vamos agora aos depoimentos e testemunhos de pessoas que procuraram o mestre Manuel para resolver seus problemas espirituais, que hoje se encontram felizes por ter conseguido alcançar a graça e resolver totalmente os seus problemas espirituais.
5: Como é seu nome?
6: Meu nome é Júlio da Costa Tavares.
5: Ô, Júlio, qual foi a bênção que você recebeu aqui nessa casa através dos trabalhos espirituais de luz?
6: A bênção que eu recebi porque eu bebia demais da conta. E com a bênção de Deus e do mestre Emanuel, me disse o remédio certo e eu passou o remédio certo e eu estou livre dessa droga.
5: Certo, você deixou a bebida.
6: Graças a Deus, não bebo mais.
5: Tá feliz, meu amigo?
6: Só Deus, eu e Deus que sabe, o tanto que eu tô feliz.
5: Você bebia muito?
6: Muito. Perdi uma perna, dois carros por causa da bebida.
5: Perdeu uma perna
6: e dois carros por causa da
5: bebida.
6: Por causa da bebida.
5: E você veio, você tomou o remédio, não foi?
6: Tomei o remédio e vim agradecer o mestre.
5: Os remédios natural preparado, né? Que eu preparei pra você.
6: Natural preparado que ele preparou pra mim. Foi uma benção. Nunca mais coloquei bebida alcoólica na minha boca.
5: A outra pessoa, né?
6: Virei outro Júlio.
5: Pegou outro rumo na vida, né? Graças a Deus, né?
6: Totalmente. Outro rumo na minha vida.
5: Você mora onde, Júlio?
6: Eu moro perto do Campo Limpo.
5: Certo. Tá feliz?
6: Graças a Deus.
5: Tá dando aqui o testemunho hoje de agradecimento dentro do programa, o senhor Júlio, né?
6: Júlio da Costa Tavares. Não uso mais, graças a Deus, e aconselho os amigos que tiver, que for vindo.
5: Você tem que ter fé, né? Primeiramente, né? Fé em Deus, porque foi Deus que me deu o dom, né?
6: E depois o mestre.
5: Pois é. E aí você veio com fé e hoje está aqui feliz.
6: E feliz e agradecendo.
5: Tá certo. Eu te agradeço e fico também muito feliz por você hoje estar aqui, dando esse testemunho de agradecimento, falando para os ouvintes desse programa a bênção que você recebeu, a cura que você alcançou aqui através dos trabalhos espirituais de luz, né? Está feliz.
6: Graças a Deus, feliz.
5: Então, é como eu sempre digo, né? A pessoa tem que vir com fé, né, meu amigo? Porque se você procura uma pessoa, você tem que procurar com fé, igual o senhor, né? O senhor veio com fé e hoje está feliz.
6: Hoje
5: está feliz e curado, né?
6: Feliz e curado.
4: E aí, amigos ouvintes, é mais uma pessoa que hoje está feliz contando vitórias, porque procurou ajuda espiritual do mestre Manuel de Ogum. 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Não deixe para amanhã ou para depois, porque pode ser tarde demais. 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
7: Você está ouvindo o programa de autoajuda espiritual, Sua Vida e Seus Caminhos, com o mestre Manuel de Ogum, o homem enviado por Deus para resolver os seus mais difíceis problemas espirituais. Vamos à carta do ouvinte. Confira agora a carta do ouvinte que pede ajuda e orientações espirituais ao mestre Manuel de Ogum.
8: Tenho a carta de um ouvinte que pede ajuda ao mestre Manuel. O seu nome é Agamenon, morador de Formosa do Rio Preto, na Bahia. Ele quer saber do mestre Manuel a combinação de signos. Em sua carta ele diz: amigo mestre Manuel, gostaria de saber se Áries e Escorpião combinam. Minha ex-namorada é escorpiana e ainda gosto muito dela. O problema é que ela tem um temperamento forte demais. O que posso fazer para a gente voltar, mestre? Assinado Agamenon, morador de Formosa do Rio Preto, na Bahia.
9: Através de suas análises em jogos de búzios e cartas de tarô, o mestre Manuel revela a solução
10: e o melhor caminho a seguir.
8: O mestre Manuel responde: vamos por partes, amigo. Agamenon, os seus signos se atraem demais. Quando se juntam, é faísca para todo lado. Em compensação, ele representa a sua oitava casa astral, sinal de problemas e dificuldades. Sem falar que, para piorar as coisas, ainda tem um gênio forte da sua ex. Será que vale mesmo a pena reconquistá-la? Para mexer com ela, capriche na produção. Quando souber que vai reencontrá-la, isso mexe muito com o escorpião.
4: E vamos prosseguindo com o programa Sua Vida e Seus Caminhos, com a apresentação do mestre Manuel de Ogum, te mostrando a verdadeira solução para todos os seus problemas espirituais. Vamos ouvir agora uma carta de agradecimento.
11: Rosimeire Marques escreve para o programa Sua Vida e Seus Caminhos, da cidade de Dorilândia, no estado de Tocantins. Ela diz: agradeço a Deus pelas maravilhas que faz na minha vida, especialmente ao mestre Manuel por ter atendido ao meu pedido. Eu estava numa situação financeira horrível, até o meu carro eu já havia perdido. E graças ao mestre Manuel, estou conseguindo melhorar minhas finanças e até mesmo conseguir recuperar o meu carro. Que Deus abençoe.

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2: Oração a Nossa Senhora do Carmo, bendita e imaculada Virgem Maria, beleza e glória do Carmelo, vós que tratais com bondade inteiramente especial, aqueles que se vestem com vosso amantíssimo hábito, volvei sobre mim também um olhar propício e cobri-me com o manto de vossa maternal proteção, por vosso poder fortificai a minha fraqueza, por vossa sabedoria, esclarecei o meu a esperança e a caridade, ornai minha alma com graças e virtudes que a façam cara a vosso divino Filho e a vós. Assisti-me durante a vida, consolai-me na morte por vossa amável presença e apresentai-me à Augusta Trindade como vosso filho e servo dedicado para vos louvar e bendizer eternamente. Amém.
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1: 7:03.
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11: Olá, primeiro dia do mês de julho, começando o Café Express de hoje. Eu sou Vitória Vieira, obrigada pela companhia.
12: Confira só as manchetes de agora.
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11: Governo abre crédito de 550 milhões para subsidiar o diesel.
12: Lula entrega a moto projeto para beneficiar MEIs.
11: Desenrola lança modalidades de crédito para estimular os bons pagadores.
12: Cosan, Citi retoma cobertura com alto risco e aponta dependência de queda dos juros.
11: B3 inicia negociação de contratos de eventos de IPCA e PIB. O governo federal abriu um crédito extraordinário de 550 milhões para subsidiar a importação de óleo diesel de uso rodoviário. A medida provisória destina os recursos ao Ministério de Minas e Energia e à ANP e integra ações previstas na MP. O objetivo é garantir o abastecimento do combustível e reduzir impactos no mercado.
12: O governo federal apresentou um projeto de lei complementar que eleva de 81 mil para 140 mil reais o limite anual de faturamento do microempreendedor individual e autoriza a contratação de até 2 empregados. A proposta busca corrigir a defasagem acumulada desde 2018, fortalecer os pequenos negócios e estimular a geração de empregos. O presidente Lula solicitou urgência na tramitação da matéria, destacando seu impacto no acesso ao crédito. O presidente da Câmara, Hugo Mota, Mota afirmou que a medida resulta de uma construção conjunta entre governo e Congresso e pode beneficiar milhões de trabalhadores.
11: O governo federal anunciou novas modalidades de crédito no programa Desenrola. O objetivo é beneficiar trabalhadores informais, adimplentes, empregados com carteira assinada e estudantes ou ex-estudantes que mantêm o FIES em dia. As medidas buscam prevenir a inadimplência, ampliar o acesso ao crédito e incentivar o empreendedorismo. Empregados formais terão acesso ao crédito consignado com garantia do FGTS, também com juros limitados a 1,99% ao mês. Já os beneficiários adimplentes do FIES poderão contratar crédito de até 80 mil para pessoa física e 180 mil para pessoa jurídica.
12: Notícias do mercado financeiro.
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12: O CIT retomou a cobertura da COSAN CSN3 com recomendação neutra, classificação de alto risco e preço-alvo de 4,50 por ação, avaliando que a companhia ainda depende de um cenário de queda dos juros do Brasil, melhora operacional de seus negócios e novas vendas de ativos para destravar valor. Na visão do banco, a holding avançou nos últimos meses em sua estratégia de desalavancagem por meio de venda de participações em diferentes empresas do grupo. Entre os movimentos recentes estão a redução da fatia na Rumo, RAIL3, e os avanços no processo de reestruturação da Raizen, que ajudaram a reduzir as preocupações do mercado sobre uma eventual necessidade de aportes adicionais de capital.
11: A B3 informou que iniciou a negociação de contratos ligados ao IPCA e ao PIB. No caso do contrato do IPCA, a referência é o comportamento mensal do indicador. Já no contrato do PIB, é a variação trimestral do índice. De acordo com a B3, ambos foram autorizados pela Comissão de Valores Mobiliários, inicialmente para investidores profissionais.
12: Eu sou Evandro e este é o Café Express.
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1: 7:10.
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0: ter você com a gente aqui na Oriente. Bom dia, agora 7h13. Bom dia pra você, só modão bom demais no amanhecer sertanejo, na sua manhã de quarta-feira, 1º de julho, meus amigos. Que maravilha, por aqui estamos, vamos até as 8. Vamos atendendo mais participações. Luciano, os amigos aí do Bidó na sintonia, obrigado pela participação, sempre aí com a gente. Bom dia, bom dia. Coquinha em Pedra Azul também falando com a gente. Bom dia, Coquinha.
1: Bom dia, gente.
0: Bom dia, bom dia.
1: Bom, menino.
0: Vamos que vamos.
1: Deus abençoe sua quarta-feira, sua de Daf.
0: Amém.
1: De Darlan, sua esposa, dona Sônia e Zé Carlos. Manda aquela música de Amado Batista aí pra nós, é Borboleta Azul. Eu ofereço pra todos vocês e todos os ouvintes da Rádio Oriente. Rádio Oriente, sucesso o tempo todo. Fica com Deus, tchau.
0: Valeu, Coquinha, bom dia pra você. 7h15 agora, Amado Batista.

0: Na Oriente, Rio Negro e Solimões. E Luan Pereira.
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0: Só modão bom demais no Amanhecer Sertanejo. Vamos falar com a Rosália lá de Medina. Oi, Rosália, bom dia. Fala comigo. Bom dia, Rosália.
2: Bom dia, Marco. E aí, tudo bem?
0: Tudo bem.
2: Gostaria de oferecer uma música, Reino Encantado, para minha irmã Rosângela, minha filha Maria Aparecida de Morro Agudo, Maria Vitória, Maria Clara, Carla Cauane, Clebson, Iris na Pedra Lavada, Compadre Preto, Pietro, Geija, Francislene, Cláudia, Preto no Bar Saudade, Felipe, Vanus, Arthur, Isadora, principalmente para você, Marcos.
0: Obrigado, Rosália, os amigos de Medina, bom dia. 7h25 agora.

0: Marília Mendonça na Oriente. 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
0: Muito mais música na sua Oriente FM. Mais alô chegando por aqui. Luciano do Bidó, fala comigo, bom dia.
2: Bom dia, Marcos.
0: Bom dia.
2: Como está, meu querido?
0: Beleza.
2: Bom dia, meu querido. Ótimo dia, abençoado por Deus para você, todos vocês aí da Rádio Oriente, Pedra Azul.
0: Amém.
2: Todos locutores. E para todos os ouvintes do Brasil inteiro, então bom dia, dia 1º de julho, seja um mês cheio de paz, saúde, isso, paz, alegria para nós todos.
0: Isso.
2: Então bom dia para todos nós. Se não for possível, mandar música para mim aqui, Marcos, para mim, minha mulher que está aqui comigo.
0: Beleza, Luciano, bom dia para vocês, obrigado pela participação. 7h32.

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2: Na Oriente, 7h37.
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2: Muito bem, bom dia pra você na Oriente 7h40. Estamos de volta na Amanhecer Sertanejo.
6: Bom dia!
2: Excelente quarta-feira pra você. Nossa amiga Eliette, em Cachoeira de Pajeú, tá aí ouvindo a gente com toda a família. Bom dia, Eliette! Henrique e Juliano.
10: Mais amor e menos drama. Né? Não é melhor? Eu acho.

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1: Gustavo Lima na Oriente, Desejo Imortal, modão bonito demais do Amanhecer Sertanejo.
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1: Muito mais música, vamos com mais participações, mais alô, mais abraços pros amigos na sintonia, participando com a gente. Quero parabenizar aqui o casal Osvaldo e Dona Tio, isso mesmo, comemorando aí 64 anos de casados, meus amigos. Parabéns, parabéns, Valdo, parabéns, Dona, na comunidade Bidó, pelos 64 anos de matrimônio, hein? Parabéns pra vocês. Vamos de música, essa é pra vocês aí, tá? Parabéns pro nosso amor.

0: gente, Wesley Safadão. Ar-condicionado no 15, muita moda boa, mas alô também chegando por aqui, abraçando os amigos aí na sintonia. Alô, Renato, diretamente falando com a gente. Renato, bom dia, fala comigo.
1: Bom dia, Marco.
0: Bom dia.
1: Manda um alô pra nós aqui no, na cidade de Santa Bárbara, aqui pra nós. Deus abençoe o seu dia, meu amigo. Pra você continuar sendo essa pessoa maravilhosa que você é. Falou, meu amigo?
0: Obrigado, Renato.
1: E se você puder, depois você manda uma música pra nós aqui. Uma música boa do Leandro Leonardo. Falou, meu amigo?
0: Beleza.
1: Pra nós e pra toda a equipe da rádio aí também. Falou, meu amigo? Um abraço aí, bom trabalho.
0: Um abraço, Renato. Bom dia pra vocês, amigos aí na sintonia, Santa Bárbara, na audiência. Também com a gente, participando aqui no programa, o Deusdete, toda a família em Pedra Azul. Bom dia, Deusdete. Paulinho, caminhoneiro, também com a gente. Bom dia.

0: Monte Azul, Chaparral, Eduardo Costa, na Oriente. Sucesso o tempo todo, os amigos de Santa Maria de Tabira na sintonia. Obrigado pela participação. Também com a gente aqui o Ademir. Alô, Ademir, em Itambé, tá na sintonia também com a gente. Marcos, tô aqui trabalhando na retroescavadeira. Manda um alôzão aí. Valeu, Ademir, pela participação. Bom dia pra você, bom trabalho. Quem tá com a gente também? Minha amiga Dona Jovelina, os amigos do Projeto Craúno. Dona Jovelina, bom dia.
1: Oi, meu amigo Marco. Bom dia, meu amigo.
0: Bom dia.
1: Manda um alô aqui para nós aqui no Craon, para todos aqui do Craon e para mim aqui também aqui. Ô, meu amigo, Deus abençoe, fica com Deus, meu amigo. Uma quarta-feira abençoada por Deus, viu? Para você. Fica com Deus, tchau, tchau, um abraço.
0: Um abraço, Dona Jovelina, os amigos aí do Projeto Craúno, obrigado pela companhia. Gente, finalizando o Amanhecer Sertanejo, amanhã tem mais, se Deus quiser. Já já, bom dia, Oriente. Ótima quarta-feira para todo mundo, um abraço.

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1: Oriente 8:02.
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0: daí. Daqui a pouco, mais músicas. 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
2: Olá, as notícias do Brasil e do mundo. Este é o Café Express.
3: E eu sou Vitória Vieira. Vamos às manchetes?
2: Ministro da Defesa vai a Caracas para reforçar apoio aos venezuelanos.
3: Terremoto. 680 mil crianças da Venezuela precisam de ajuda, diz Unicef.
2: Novo Plano Safra manterá incentivo de taxas reduzidas para boas práticas ambientais.
3: Citi enxerga alta de quase 8% e recomenda a compra de Motiva.
2: Ambev, Copa do Mundo deve impulsionar volumes, mas históricos acendem alertas após os resultados, vê JP Morgan. O ministro da Defesa, José Múcio Monteiro, vai viajar a Caracas para se reunir com autoridades venezuelanas, incluindo o ministro da Defesa, Gustavo González Lopes, com o objetivo de reforçar a cooperação brasileira após os terremotos que atingiram a Venezuela. O Brasil pretende ampliar o apoio aos desabrigados e contribuir para a reconstrução de áreas afetadas. Além da visita oficial, será enviado um quinto voo humanitário com equipamentos para expandir o hospital de campanha de La Guaira e cerca de 5,5 toneladas de medicamentos e testes rápidos doados pelo Ministério da Saúde, sem prejuízo aos estoques do SUS.
3: O Unicef estima que cerca de 680 mil crianças precisam de assistência humanitária após os terremotos que atingiram a Venezuela no dia 24 de junho. Os desastres causaram ampla destruição, especialmente em La Guaira, danificando hospitais e escolas. Atualmente, a capacidade hospitalar está sobrecarregada e comprometendo o atendimento a crianças e gestantes. Em parceria com o governo da Venezuela, o Unicef mobilizou equipes para atender aproximadamente 650 mil pessoas, com ações nas áreas de saúde, nutrição, água, saneamento e apoio emergencial.
2: O governo federal vai manter um incentivo a médios e grandes produtores que adotam critérios socioambientais na safra que vai começar, oferecendo redução de até um ponto percentual na taxa de juros do custeio. O benefício será destinado aos produtores que participam de programas de certificação de boas práticas, possuem o cadastro ambiental rural analisado ou já utilizam financiamentos do Renove Agro. Na safra anterior, foram disponibilizados 6,2 bilhões de reais nesta modalidade, valor que acabou reduzido para 4,1 bi de reais ao longo da temporada.
3: Vamos com as notícias do mercado financeiro.
4: Mercado financeiro. Tudo sobre a Bolsa de Valores.
3: O Citi elevou a recomendação de Motiva para compra, considerando a queda recente no preço das ações, abre uma oportunidade de entrada para os investidores. O banco também elevou o preço-alvo de R$ 15 para R$ 15,60. Após a divulgação, a Motiva estava numa segunda posição entre as maiores altas do Ibovespa. Uma outra vantagem que pode impulsionar as ações são os novos investimentos de cerca de 10 bilhões ao ano. Para o Citi, isso aumenta a dívida da empresa, mas a gestão está se preparando para uma execução melhor, controlando a alavancagem.
2: A cada 4 anos, a Copa do Mundo gera comoção no brasileiro. Na expectativa pela conquista do Hexa, encontros para ver os jogos e a cultura do país do futebol, o setor de bebidas encontra potencial de impulso dos negócios. O JP Morgan avaliou o cenário especificamente para a Ambev, a BEV3, e a conclusão neutra para a companhia. A equipe de analistas, liderada por Lucas Ferreira, analisou as teleconferências de resultados da Ambev em anos de Copa do Mundo desde 2014, buscando entender o que os torneios anteriores indicam para os volumes de cerveja no Brasil, mix, despesas com viagens gerais e administrativas e riscos para os resultados.
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1: Oriente, agora 8:10.
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4: A Oriente FM informa a hora certa.
1: Oriente FM. Oriente 8:13.

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2: Muito bem, senhoras e senhores, essa é a sua ZYX532 Oriente FM 98,3, sucesso como todo. Emissora do Grupo Valdir Rocha de Comunicações. Vamos juntos por aqui. Vem comigo. Vai começar.
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2: Bom dia, senhoras e senhores. Bom dia, vem comigo. Vamos. Bom dia com mais alegria, com mais

0: é super legal, é super legal.
1: É super legal.
0: Com a proteção divina, nós chegamos juntos aqui no dia 1º de julho, quarta-feira. Vamos lá.
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0: Sucesso o tempo todo. Agradecendo aqui a Deus que nos concede mais uma oportunidade, o amanhecer, o dom da vida. Essa oportunidade é o nosso Pai Celestial que nos concede, a oportunidade que vem diretamente dele, não é isso? Assim como nos deu o dom da vida, ele nos dá essa oportunidade quase que diariamente, né? A gente pede tanto, às vezes reclama tanto, né? Fica sempre esperando pelo próximo, às vezes, sem até mesmo a gente fazer por merecer ou fazer nossa parte. E aí nós temos essa dádiva que é o dom da vida, que é a saúde, que é o pão de cada dia. São tantos milagres, não somente com a gente, porque a felicidade não é um sentimento egoísta de jeito nenhum. Para a gente estar feliz por completo, é necessário que muita gente à nossa volta esteja bem, esteja feliz. É o que a gente sempre espera, o que a gente sempre quer. E por isso a gente vê a delicadeza da engrenagem da vida, né? Que não é algo tão fácil. Para tudo estar no seu lugar, gente, é muita graça, muito milagre acontecendo o tempo todo. Então é por essas e outros detalhes que a gente tem que agradecer a Deus e muito, né? Muito mesmo. E aí pedir também, porque sem ele não dá. Inclusive, já começa o programa, não vou falar de forma triste, mas homenagear uma pessoa que nos ouviu muito, mas muito, muito mesmo, no trabalho, durante o trabalho, durante a sua vida, que é o nosso grande amigo Clebão, que pegou todo mundo de surpresa ontem, a sua partida, inclusive, ele está sendo velado nesse momento, né? Um momento de dor para toda a família, todos os amigos, todos que conhecia, principalmente também para a gente aqui que mandava tanto alô pro grande Clebão, né? Onde a gente percebia a alegria dos colegas dele quando falava o nome dele. Todo mundo divertia muito porque era uma pessoa do bem. E essas pessoas que a gente carrega para a vida inteira com muito carinho, elas partem, mas fica aí o legado, fica as boas lembranças. E as boas lembranças é algo que a gente leva durante a gente estar aqui também na Terra, durante a nossa vida. Então, a nossa gratidão a todos os meninos aí da Nacional de Grafite, todos os meninos das caçambas, dos pipas, em todos os setores, que nos faz companhia e compartilha com a gente com muita alegria no dia a dia. Que Deus abençoe todos vocês, dê saúde e que Deus conforte nesse momento de dor toda a família do nosso amigo Clebão, todos vocês, meninos, que a gente sabe que está sofrendo com a partida dele de forma tão repentina que ninguém esperava, e que Deus seja a força que todos precisam nesse momento, toda a família, todos os amigos, todos os conhecidos também. E aqui sempre nossa gratidão e as nossas boas lembranças do grande Clebão, e agradeço a ele que tinha um carinho muito grande por todos nós aqui também. Horóscopo do dia, vamos lá.
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3: Muito bem, uma quarta-feira maravilhosa para você que tá aí na sintonia. Bom meio de semana e agora as previsões para o seu signo, Áries, Touro e Gêmeos.
2: Áries, de 21 do 3 a 20 do 4.
4: Ótima quarta-feira para você, ariano ou ariana. Foque no desenvolvimento do seu processo pessoal. Você transita aí por um ciclo de mudanças, porque um ciclo se encerra e outro necessita ser instalado. É nessas ocasiões que somos levados a tomar decisões difíceis, entretanto muito necessárias. Não tenha medo aí de se posicionar, só reveja a sua conduta. Hoje a sua cor é o azul, número da sorte 16.
2: Touro, de 21 do 4 a 20 do 5.
3: Para você de Touro, você pode não concordar com as informações que circulam e essa experiência traz a necessidade de avaliar as relações interpessoais ou com parentes. O céu ele sugere que você exercite o silêncio de uma postura mediativa. Não tome decisões precipitadas antes de entender o porquê e como tudo isso afeta a sua jornada. 8 é o número da sorte, marrom é a cor para hoje.
2: Gêmeos, de 21 do 5 a 21 do 6.
4: Oi, gêmeos, bom meio de semana. A relação de amizades ou o desenvolvimento de um projeto precisa ser definido de outra maneira. É importante entender como as suas ideias afetam outras pessoas. Por meio de uma postura desapegada, desprenda-se aí de algumas ideias, né? E relações que não voltam a ser mais como eram antes. Então, avalie a conduta daqui para frente. Hoje sua cor é o vermelho, seu número da sorte é o 43.
3: Daqui a pouquinho para você de Câncer, Leão e Virgem.
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0: Thalita, bora, chão de avião no Oriente. Thalita Mel, dom, dom, dom. 8h23.

0: gente. Mais horóscopo, vamos lá.
1: 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Câncer, de 22 do 6 a 22 do 7.
2: Boa quarta-feira para você do signo de Virgem. Você transita por um novo ciclo e deve examinar a sua conduta atual para a reconstrução de um novo futuro. A relação com uma pessoa ela passa por grandes impactos de mudanças e pode trazer desfechos significativos. Não dá para manter nenhum tipo de relação que exerça controle em suas decisões. Uma conversa é necessária. A cor para hoje é amarelo. Número da sorte 55.
1: Leão, de 23 do 7 a 22 do 8.
3: Oi, oi, oi, Leonino, Leonina, ótima quarta. Você está transformando aí a sua maneira de encarar situações e isso se reflete numa mudança profunda na sua rotina e no seu trabalho. É uma fase em que deve aproveitar as oportunidades, mas por meio delas você também deve mudar uma dinâmica aí na sua vida, hein? Hoje sua cor é branco, número da sorte 20.
1: Virgem, de 23 do 8 a 22 do 9.
2: Alô, alô, você do signo de Virgem. Examine com profundidade o que precisa ser cortado em sua jornada de uma forma definitiva. Existem situações que não dá mais para sustentar. Você é levado a entender uma dinâmica que afeta a autoestima ou a estrutura dos seus filhos. Mas o caminho ele é convidativo para a superação de uma crise. Foque no que é essencial. A cor para hoje é verde, número da sorte é 3.
3: E daqui a pouquinho, Libra, Escorpião e Sagitário.
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0: Dia. Bom dia. Bora, Gustavo Lima.

0: Muito bem, senhoras e senhores, Breno e Caio César, é isso aí, daqui a pouco tem um alô da galera, já teve ainda aqui nesse bloco Gustavo Lima, Léo Foguete, Xande de Avião. 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
1: 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Libra, de 23 do 9 a 22 do 10.
2: Vamos então agora as previsões para você que é de Libra, Escorpião e Sagitário, começando por Libra, Libriano. Olha, uma pessoa tem dificuldade em aceitar a sua mudança e o seu posicionamento. Essa pessoa, ela também pode se tratar de um relacionamento amoroso, comercial, familiar ou se tratar de um contrato. É um ciclo de desfecho e assim será mesmo diante aí de tantas resistências. Para esse meio de semana, sua cor é o lilás e o seu número da sorte é o 50.
1: Escorpião, de 23 do 10 a 22 do 11.
3: Escorpião, você precisa desapegar de uma experiência no seu trabalho que não é positiva. Isso também pode envolver a sua rotina e afetar negativamente a sua saúde. Uma mudança no seu ponto de vista vai ajudá-lo a delegar tarefas e exercer uma postura diferente. Tudo isso faz parte do seu processo evolutivo. Amarelo é a cor para hoje, 14 é o número.
1: Sagitário, de 23 do 11 a 21 do 12.
2: Oi, sagitariano, sagitariana, ótima quarta-feira para você. Olha, a forma como você vem encarando a sua felicidade e bem-estar precisa ser avaliada. É o momento de desenvolver uma conduta desapegada e soltar algumas situações que privam a sua realização. Esse tema pode envolver escolhas afetivas e a relação também com os filhos. E essa experiência afeta negativamente os seus recursos materiais. Hoje a sua cor é o verde, número da sorte 31.
3: Daqui a pouquinho para você de Capricórnio, Aquário e Peixes.
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0: Daqui a pouquinho tem o seu alô, segura aí.
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6: Oriente, 8h38.
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10: 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Capricórnio, de 22/12 a 20/12.
11: Olá, você de Capricórnio, ótima quarta-feira para você. A vida pede que avalie com profundidade a sua postura em família ou com pessoas muito próximas. É recomendável, inclusive, sair do controle e atuar de uma forma diferente. Uma conversa, ela deve ser estabelecida e a partir de então as coisas, elas precisam mudar. Tudo isso faz parte do seu processo evolutivo. Solte! Lilás e a cor para hoje, o número da sorte é número 16.
10: Aquário, de 21/1 a 18/2.
12: Bom meio de semana para você que é do signo de Aquário. Ótima quarta-feira. As relações de convivência não são das melhores e te desafiam a todo momento a se posicionar. A partir do momento em que você desenvolver uma visão mais abrangente e desapegar de um ponto de vista unilateral, tudo vai ficar melhor. Então busque aí entender que cada um é do jeito que é e exercite o silêncio e a meditação. Hoje sua cor é preta, número da sorte 26.
10: Peixes, de 19/2 a 20/3.
11: Alô, você de peixes. A sua gestão financeira deve passar por grandes impactos de mudanças e isso pode envolver encerrar um projeto ou uma ideia ou um contato com um grupo de pessoas. Essa decisão, ela é positiva, mas pede de você um novo tipo de posicionamento e coragem para poder soltar o que não faz mais parte do seu processo evolutivo. Preto é a cor para hoje, o número da sorte é 54, Gi.
12: E assim finalizamos então as previsões para esse meio de semana. Amanhã tem muito mais.
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14: 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Bora, mano, batidão. Léo Santana, quem disse que o amor é bom? 8h44. Alguém

0: Cristiano Araújo e Marília Mendonça. De quem é a culpa? 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
0: Elemento do forró.

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1: Muito bem, senhoras e senhores, Felipe Rodrigo, dois gumes, olha pra você ver, ouvindo aqui. Pensei até pelo momento que era Henrique Juliano, hein? O jeito que parece. Mas é o Felipe Rodrigo, dois gumes. Cacho e o do vovô e Robério, vou gastar com as novinhas, ainda Cristiano Araújo e Marília Mendonça, de quem é a culpa? Mano Batidão e Léo Santana, quem disse que o amor é bom, hein? Alô, alô, blá, blá, blá, blá, blá, blá. Aquele abraço, muito obrigado pelo seu carinho, muito obrigado pela sua companhia, pelo seu prestígio. Deus abençoe. Deixa eu falar com o amigo Wilton. Bom dia, Wilton. Bom dia, querido.
2: Bom dia, meu amigo Darlan. Aqui é o Wilton da Pingueira.
1: Bom dia.
2: Eu quero pedir uma música aqui. Você, Darlan, para passar aí, qualquer música que você passar aí, por todos os funcionários da prefeitura aqui da Pingueira que trabalha aqui. Eu também trabalho. E para todos os amigos aqui da Pingueira. Tá Zé, Ciene, que é irmão meu, Dilcinho, Yuro, Keu, minha família toda, viu? E Pino, Eli, Sueli, Ailton, o povão aqui tudo da Pingueira, viu? Um abração, um bom dia pra você e tudo de bom.
1: Bom dia, meu querido.
2: Um beijão pra nós aí, viu?
1: Ei, beleza, que alegria, rapaz. Que coisa boa, meu amigo Ailton. Obrigado, meu irmão. Pessoas como o Wilton alegram demais o nosso dia, né, gente? E minha amiga Alciene Rocha, essa família maravilhosa. Minha amiga Alciene disse que ele trabalha feliz cantando. Ó, que bênção, né, minha amiga? Eita, coisa boa. Deus abençoe, vida da Alciene. Abraço todo mundo aí, pras meninas, pra Jéssica, pro salão. Toda essa família maravilhosa e acolhedora. Um forte abraço pra vocês. Muito obrigado pelo carinho mesmo. Deixa eu abraçar aqui minha amiga Margarete. Ô, Margarete, bom dia, minha amiga. Deus abençoe todos os amigos e amigas aí de Getúlio Vargas. Que Deus esteja diante da vida de todo mundo aí. Mara Lúcia, tá mandando alô pra toda a família? Mara Lúcia, fala comigo, menina.
3: Bom dia, aqui é Mara da comunidade Tamanduá. Gostaria de deixar eu, Mara Lúcia, da
1: Mara Lúcia?
3: Tamanduá, meus filhos, meus netinhos, netinhas, e todos os amigos, e todos vocês aí da Rádio FM. Sucesso o tempo todo, vamos que vamos. Bora. Vamos pra frente, pra trás, vem gente. Vamos ver o jogão de domingo.
1: Lúcia, aquele abraço, pois é, menina. Falar em jogão de domingo. Por falar em jogão de domingo, agora, vamos lá.

0: menina Maraluz, eu falar aí de Copa do Mundo, já foi definido o adversário do Brasil, hein? É, nas oitavas de final.
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0: Pois é, gente, as seleções do Brasil e da Noruega se enfrentam no próximo domingo, dia 5, pelas fases eliminatórias da Copa do Mundo 2026. O confronto ocorre em Nova Jersey, colocando frente a frente Vini Júnior e Haaland. O embate definirá quem avança no torneio internacional após o destaque de ambos na fase inicial. A partida consolida a maturidade técnica dos dois jogadores por suas equipes nacionais. Historicamente, cobrados por oscilações no passado, os atletas assumiram o protagonismo definitivo na atual temporada. O brasileiro liderou o ataque da seleção, enquanto o norueguês comandou o retorno do país europeu ao Mundial após 28 anos. Gente, é isso. Vamos torcer pro Brasil para que dê certo mais uma vez. Vamos lá.
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0: Governo anuncia retirada de subvenção de 35 centavos do diesel. Oriente, agora 9 em ponto. O governo Lula anunciou a retirada da subvenção de 35 centavos do diesel. A medida começa a valer a partir desta quarta-feira, dia 1º, ou seja, hoje, quando a portaria assinada pelo ministro da Fazenda, Dário Durigan, entrará em vigor. A decisão em subvenção, um auxílio financeiro concedido pelo Estado para reduzir custos, havia sido tomada durante a guerra entre Estados Unidos e Irã, que culminou no fechamento do Estreito de Hormuz e, consequentemente, a alta do petróleo. Com o cessar-fogo anunciado pelos países, a cotação internacional caiu nos últimos dias e voltou a ser negociado por 70 dólares, mesmo patamar de antes do conflito, e o subsídio deixou de ser necessário, conforme análise do governo. No caso da gasolina, também é avaliada uma redução gradual nos próximos dias. Hoje a gasolina teve uma subvenção de 44 centavos. Gente, é isso aí.
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0: Para ver se baixa o preço, então, né? Vamos ver. Esperamos que sim. 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Mais alô, vamos lá.
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0: Mais alô pra galera aqui em nossa companhia. Deixa eu abraçar aqui meu amigo Marconi. É o meu amigo Chu Pinto. Bom dia, Chu!
4: Bom dia,
0: meu querido amigo Chu. Bom dia, meu amigo Xandinha. É o Xandinha e Aderbal, rapaz. Chu tá aqui, hein? Ei, Aderbal, esse Chu não é brincadeira não, viu, Aderbal? Esse Chu, quando era menino, olha, deve que dava trabalho demais, hein? Ei, menino, parece que era travesso. Tá aqui no Xanderbal. Nós temos que alinhar, meu amigo Tio, viu? É brincadeira, não. Abraço, Tio Pintor. Bom trabalho, meu querido. Valeu, Xandinha Aderbal. Os meninos sempre na lida, na obra, em nossa companhia. Alô, minha amiga Silvana de Amatita, distrito de Antônio Dias. Ô, Silvânia, obrigado pelo carinho, menina. Abraço pra Silvana e toda a família com a gente, sempre ouvindo pelo aplicativo. Alô, minha amiga Eliette Família, galera de Caxeira de Pajeú, através do 98,3. Obrigado, querida Eliette. Deus abençoe sempre. Bom dia, bom dia, bom dia. Minha amiga Aldeí do São Roque, querida Aldeí, bom dia, minha amiga. Forte abraço pra senhora, que Deus proteja sempre, sua mulher guerreira, mulher de fé, né? Mulher que sempre tá na lida aí, que Deus abençoe sempre, tá bom, minha amiga? Abraço, minha querida amiga Dulce. Dulce e todos os amigos e amigas da Vila da Grafite. Que Deus abençoe todo mundo aí, viu, Dulce? A família maravilhosa que você tem. Todo mundo aí, que o Pai do Céu proteja sempre. Dona Maria José, que é sua querida mãezinha. Um forte abraço para todo mundo aí. Filhos, o Messias, Maria Isabelle, Yasmin, o esposo André e a Dona Maria José com a gente também. Obrigado pelo carinho a todos vocês. Daqui a pouco tem mais. Alô, segura aí.
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9: 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Bora, novelas.
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12: Oi, gente linda! Chegou a hora de mergulhar nas emoções de A Nobreza do Amor. Malungo teve uma conversa decisiva com Jorge e Gendalwen recebeu conselhos misteriosos do oráculo sobre o futuro amor. Mas nem tudo são flores. A Graça não gostou nadinha de ver a Ana Maria se oferecendo para dar aulas na escola da Vera / Niara. E o Viriato recebeu uma convocação do bispo com destino a Natal. Será que ele vai? Teve reconciliação também, com Mirim e Virgínia fazendo as pazes e o Domi visitou a Quênia. Que momento! Mas a bomba veio com a Belmira, que revelou para Lúcia / Lica o plano sujo da Virgínia contra o ateliê. E a Lica, claro, já avisou a Teresa que não vai deixar por menos. Falando em segredos, a Fátima descobriu que está bem de saúde, mas pediu pro Onildo guardar o segredo. E no meio de tanta coisa, o Malungo finalmente descobriu onde estão Niara e a Lica, que revira a volta. Fique ligado, porque em instantes, o Novelas volta com os destaques de Coração Acelerado.
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9: Oh, chapéu do...

oceano. Aliás, eu só falo automático, camarada. É automático que eu falo Zezé de Camargo e Luciano, não tem jeito. Nessa música, Zezé de Camargo, irmão da lua, amigo das estrelas. É isso aí, isso é pra você ver o quanto que a marca é forte, né? A marca forte você fala automaticamente. Teve Rick Martin, Luan Santana, Raça Negra, Chão de Avião e ainda Nando Marino, Rio Negro, Solimão e Chapeludo. 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

0: 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Daqui a pouco o seu alô, segura aí, Oriente, sucesso o tempo todo.
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12: Alô, alô, apaixonados por histórias. Que delícia ter você aqui coladinho na gente, porque o Novela está de volta com tudo. E agora, prepara o coração que vamos mergulhar nos destaques do capítulo de Coração Acelerado. Olha só a confusão que Valmir apronta, gente. Ele chega a confundir Irene com a Amélie, dá pra acreditar? E o romance que não morre, a Rosinha já deixou claro pro João Raul que a Agrado ainda sente algo por ele. Enquanto isso, a fofoca rola solta. Todos comentam a história entre Agrado, Eduarda e Leandro. E a Nayane, claro, comemora a discórdia entre as amigas. Que maldade! Mas a Janete, essa sim é amiga e apoia a Agrado. Ah, e tem reviravolta no amor. A Nora explica pra Sinara que o efeito do chá no Palhares vai passar e incentiva a neta a se entregar a esse romance. E não é que dá certo? Sinara e Palhares reatam o namoro. Mas nem tudo são flores. Eva e Vânia descobrem que estão sendo enganadas pelo Bará. E o Ronei fica chocado com uma intenção da Eduarda. O que será que ela vai aprontar? Ufa, que emoções, não é? Mas não desgruda, que o Novelas volta rapidinho com os destaques eletrizantes da novela Quem Ama Cuida. Fica com a gente.
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0: Dia. Bom dia. Oh, música bonita. Pablo, a mais branca. No Oriente 9:31. Bom dia.

0: música bonita, hein? Mato Grosso e Matias, Luan Santana, troféu de infidelidade. Bora lá, manda lá da galera, tá na hora, né? Tá na hora! Aê! Aquele abraço, um monte de alô pra mandar do jeito que eu gosto, hein? Cadê o amigo Mário, tá aí? Deixa eu falar com o Mário aí. Ô, Mário, fala comigo, meu irmão, camarada, tamo junto, bom dia!
1: Bom dia! Aqui é o Mário da Pingueira, satisfação de falar com você mais uma vez.
0: Toda nossa!
1: Que Deus o proteja, essas vozes lindas e maravilhosas que vocês têm. Queria que vocês davam um alô pro seu Orico e pro Lauzinho, meu vizinho. E põe uma música do Eduardo Costa pra eles, qualquer uma. Chonada demais. Alô, beleza. Fica com Deus, um abraço.
0: Fique com Deus também, meu amigo Mário, gentileza sua, meu irmão. Muito obrigado pela companhia, hein? Na hora que tiver Eduardo Costa, toca pra Mário aí, tá bom? Inclusive o nosso amigo Toninho pediu o sucesso do se eu não me engano, quem que é, gente? Bruno Marrone, pra filha dele, aniversário de hoje. Já vamos deixar ali pra segunda parte, viu, Toninho? Se Deus quiser, meu querido. Deixa eu ver o Toninho aí, uai. Quero ouvir o Toninho aí. Fala comigo, meu amigo. Fala comigo, bom dia.
2: Bom dia, meu amigo Dalan. Como é que você passou a noite, meu filho? Passou a noite bem, meu bem, minha esposa.
0: Graças a Deus.
2: Pessoal da rádio tá bem? Você está bem?
0: Bem.
2: Meu amigo Dalan, eu quero que você mande uma música. A minha filha tá fazendo anos hoje, viu? Manda um parabéns pra ela aí. Mande a música de... Filha. De... Rick Renner, viu? Minha filha Maria tá fazendo anos hoje, viu? Olha lá, não esqueça, então escuta seu programa. Quero ouvir você mandar dar um parabéns pra ela e a música, viu? Filha, de Rick Renner, viu? Tá? Deus dê um dia abençoado, meu amigo. Um abraço aqui.
0: E a galera vai deixar do jeito de ali pra segunda parte do Bom Dia Oriente. É Marília? Deixa eu ver aqui, Toninho.
2: É... Rick Renner, viu? Minha filha Marília tá fazendo anos hoje.
0: Eu acho que é Marília ou Marilda, Toninho vai me confirmar aí, quer ver? Ele é rápido no negócio, quer ver aí, ó?
2: Marita. Marita, chama Marita.
0: Agora sim, Toninho! Alô, Marita! Você viu, Toninho, é rápido o negócio? É igual um pensamento. Deus abençoe, querida Marita, Deus abençoe toda a família, meu amigo Toninho, todos os Thiago Zemelhas. Ó, Marita, você fica com a gente aí que assim que o Padre Ginaldo Manzotti fechar, eu volto com sua música aqui. Galera, já deixou no jeito lá a filha do Rick Renner, tá bom? Com muito carinho pra você na indicação do seu querido pai Toninho de Águas Vermelhas. Cadê seu Sivaldo? Tem um tempão que eu não falo com ele. Seu Sivaldo, fala comigo, menino.
3: Bom dia, Darlan Carlos. Bom Sivaldo dia, de Tuparicê. Queria ouvir.

0: Tem chefe, meu amigo Ernesto trabalha num restaurante desses. É quase uma obra de arte, faz umas pinturas ali, um negócio muito, muito arretado, hein? Que Deus abençoe, viu, Ernesto? Show de bola, camarada. Bacana demais, hein? Depois você manda aí alguma arte dessa daí que você faz, que a galera autoriza pra ele postar aqui pra galera conferir. Que é legal a gente ver na televisão, tem horas e conferir aqui um amigo ouvinte da gente que faz isso todo dia, é muito legal. Que Deus abençoe sua vida grandemente, abençoe todos aí no trabalho, tá bom, meu irmão? E obrigado por fazer parte do nosso dia a dia, deixa a gente fazer parte do dia a dia de todos vocês também, tá, Ernesto? Um ótimo dia, meu querido, camarada, basta chefe, rapaz, olha, legal. Éder e família, não tu parecer, meu amigo Éder, aquele abraço, meu irmão, tamo juntos. Meu querido amigo P.O., velho, gente boa demais, o grande Alcides e Águas Vermelhas, alusão com muito carinho pra toda a galera aí ouvindo a gente, galera do Sumidouro, galera da Fazenda Sumidouro, em Curral de Dentro, o amigo Gil, Márcio Galego, baixinho também com a gente, toda a galera do bairro Ipanema e Águas Vermelhas na companhia da gente, um ótimo dia, tudo boa, bom dia com mais alegria. Mais alô, especialmente minha amiga Wagner do Corrego do São Pedro. Ô Wagner, que honra ter sua companhia, minha amiga, um ótimo dia. Galera do São Pedro, do Corrego do São Pedro em Catuji, ligados na gente aqui, muito obrigado pelo carinho, pela audiência de sempre. Minha amiga Lucilene, a mamãe Maria de Lourdes, aniversariante de ontem, né, dona Maria? É, beleza. Seu Pide, um abraço pro senhor também, pra toda a família. Minha amiga Tedo Tombo, breve, vou aí pegar meu presente, hein, menino? Esqueci não. Alô, Dimas, bom dia, família maravilhosa, os amigos do Tombo tá aí com o radinho aí, perto do fogão, ô, lugar bom, hein? Já sinto o cheiro do tempero na hora. Alô, Adão em Campo Grande. Obrigado, querido Adão. Minha amiga Lenilda no Sítio Bom Coração e Almenara. Alô, Lenilda. Abração para seus pais, seu Lerino e Dona Santa. As irmãs Leniele, a Leandra, todos aí do Sítio Bom Coração. No próximo finalzinho do Padrinho Manzotti vai ficar para eles hoje o milagre do Caixa 7. Olha que legal, hein? Alô, Paulo Sérgio Amaral. Alô, Ravi Lucas, o seu filhão. Alô, Maria. Alô, Ana Paula, David Amaral. Abraço, Daniel. Ivone, minha querida amiga aí no cantinho do café. Um ótimo dia, menina. Letícia e família em Jardineira. Meu amigo Alex da Fazenda Recanto da Serra, abraçando toda a família com muita amor e carinho. Oriente, aquele abraço. Rapaz, deixa eu apressar os passos, como diz o ditado, porque daqui a pouco o sacristão chama a gente. 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
0: 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Oriente 11 para as 10, bom dia.
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1: 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Oi, gente linda! Sejam bem-vindos de volta ao Novela, sua parada obrigatória para se emocionar. Preparem o coração, porque vamos mergulhar nos destaques quentes de Quem Ama Cuida. Que capítulo, hein? A Zeni fugiu, sumiu sem deixar rastros. A pobre Adriana foi pro ambulatório após um ataque na prisão. E a Nancy e Liris já apostam que a Zeni foi a agressora. Será? Enquanto isso, o Otoniel levou um baita susto no túmulo da Francesca. Que segredos vêm à tona, hein? A Bruna garantiu pra Gilda que vai reconquistar o Pedro. E o André avisou o Pedro sobre o ataque à Adriana. A Brigitte disse ao Edivaldo que também não acha a Adriana culpada pela morte de Arthur. A Pilar se irritou com a Rosa, que não deu informações sobre a família de Adriana. E a Nancy ameaçou a Zeni. Pilar pediu ao Ademir para ser inventariante de Arthur no lugar de Tiago. O médico avisou que Adriana está fora de risco. Ufa! Dora se surpreendeu ao ver André na escola de dança. E a pergunta que não cala, que Pedro fez à Adriana: quem a atacou? Muita emoção, não é? Continuem grudados em Quem Ama Cuida e não percam os próximos capítulos. Um beijo enorme e até lá.
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5: Bora! Bora, Baradão! Rocha em Campo Grande! Galera também de Campo Novo, Marcelo Mineiro, Águas Vermelhas! Bom dia! Bom dia! 8 para as 10, reta final do Bom Dia Oriente, vai!
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0: Nossa Pequinha, Eduardo Costa na Oriente, senhoras e senhores. Um abraço a minha amiga Zequinha Pedreiro, minha amiga Dona Marinalva. Dona Marinalva, um abraço pra senhora, minha amiga. Wilson e a galera do mercado, pra gente fechar com chave de ouro. Fala, meu amigo Wilson.
1: Bom dia, Darlan.
0: Bom dia, meu querido.
1: Uma música pra nós aqui no mercado, Darlan.
0: Galera do mercado.
1: Para Tião da Mangueira.
0: Ô, Tião.
1: Sérgio Troia.
0: Ô, Troia.
1: Parabéns.
0: Beijo.
1: Para Edivaldo na Fazenda Lagoa com a família.
0: Edivaldo.
1: Para Naná, lá na Baixa, com a família. E para todos que estiver ouvindo o Oriente, falou meu amigo.
0: Meu irmão, Deus. Deus te abençoe, meu querido Wilson, galera do Mercadão. Aquele abraço na sequência para o Reginaldo Manzotti. E já já eu volto com mais Bom Dia Oriente. Deus quiser, segura aí.
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0: Oriente 10 em ponto.
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0: Louvado seja nosso Senhor Jesus Cristo, sacristão, toque os carrilhões, porque hoje é quarta-feira mariana e hoje nós começamos o mês de julho, mês de Nossa Senhora do Carmo, isso mesmo, mês dedicado à nossa madrinha, à nossa dinda, Nossa Senhora do Carmo, rogai por nós. Mês de Nossa Senhora, o mês inteiro pedindo a intercessão daquela que é a nossa intercessora. Mês de Nossa Senhora do Carmo também. E hoje começamos o mês do preciosíssimo sangue de Jesus. Tudo isso no programa de hoje, queridos irmãos e irmãs. Tudo isso começando nesse mês de julho, consagrando este mês ao santíssimo sangue de Jesus e à Nossa Senhora do Carmo. É claro que nós estamos em plena novena de São Bento, hoje, terceiro dia. Mas eu gosto sempre de pensar assim, o mês inteiro consagrado ao preciosíssimo sangue de Jesus, consagrado à Nossa Senhora, Mãe do Santo Escapulário, Madrinha da obra Evangelizar é Preciso. Quero saudar a todos, a partir da Rádio Evangelizar, de onde tudo começa, as rádios irmãs, cujos nomes cito neste momento. Rede Oriente FM. Saúdo a você pela TV Evangelizar, sinal digital em todo o país, em várias cidades, canal aberto, pelo YouTube Padre Manzotti Oficial, pelo aplicativo da Associação Evangelizar é Preciso e todas as plataformas digitais. Queridos irmãos e irmãs, neste mês do preciosíssimo sangue de Jesus, neste mês de Nossa Senhora do Carmo, iniciemos em nome do Pai, do Filho e do Espírito Santo. Amém. Naquele tempo, quando Jesus chegou à outra margem do lago, na região dos Gadarenos, vieram ao seu encontro dois homens possuídos pelo demônio, saindo dos túmulos. Eram tão violentos que ninguém podia passar por aquele caminho. Então, eles gritaram: "O que tens a ver conosco, Filho de Deus? Tu vieste aqui para nos atormentar antes do tempo?" Ora, a certa distância deles, estava pastando uma grande manada de porcos. Os demônios suplicavam-lhe: "Se nos expulsas, manda-nos para a manada de porcos." Jesus disse: "Ide." Os demônios saíram e foram para os porcos. E logo toda a manada atirou-se monte abaixo para dentro do mar, afogando-se nas águas. Os homens que guardavam os porcos fugiram e, indo até a cidade, contaram tudo, inclusive o caso dos possuídos pelo demônio. Então, a cidade toda saiu ao encontro de Jesus. Quando o viram, pediram-lhe que se retirasse da região deles. Senhor, a tua presença expulsa Satanás. A tua presença expulsa o mal. Não só dos da região dos Gadarenos, mas nos dias de hoje, afugente todo o mal. E eu convido você, nesse espírito, faça comigo esta oração, consagrando o mês inteiro ao Santíssimo Sangue de Jesus. Ó Deus, que pelo preciosíssimo sangue do teu Filho unigênito, redimiu o mundo inteiro, persevera em nós o trabalho da tua misericórdia, para que sempre, honrado o mistério da nossa salvação, possamos merecer e obter bons frutos. por nosso Senhor Jesus Cristo, teu Filho, que vive e reina na unidade do Espírito Santo, um só Deus, para todo sempre. Amém. Admitimos a vossa mesa sagrada ao Senhor com alegria. Extraímos água das fontes do Salvador, que o vosso sangue, pedimos a vós, torne dentro de nós uma fonte de água que salva para a vida eterna. Preciosíssimo sangue de Jesus, lave toda a humanidade da violência, das guerras, da fome, das epidemias. Preciosíssimo sangue de Jesus, aspergido sobre toda a humanidade, conduza-nos verdadeiramente à salvação. Nós te consagramos todo este mês, mês de julho, cada dia, hora, minuto, semana, seja de honra e glória a ti, Senhor, na tua paixão, morte e ressurreição. Nossa Senhora, querida mãe, madrinha da obra Evangelizar é Preciso, hoje nós abrimos o mês de julho dedicado a ti, Nossa Senhora, Mãe do Santo Escapulário. Consagramos todo este mês aos teus cuidados. Todos os que acompanham a obra Evangelizar e bebem desta fonte de espiritualidade, que possamos de fato, Nossa Senhora, de fato, sermos discípulos autênticos de teu Filho Jesus. Nossa Senhora, que o uso do Santo Escapulário nos faça estar a serviço de Deus na Igreja e do próximo. Nossa Senhora, que o Santo Escapulário atraia sobre nós o vosso olhar misericordioso, afugentando todo o mal. Nós te entregamos, ó Nossa Senhora do Carmo, madrinha da obra Evangelizar é Preciso, toda a obra Evangelizar, toda a construção do terreno na Terra Prometida, em Piraquara. Nós te entregamos todos os nossos associados e todos os nossos benfeitores. Nossa Senhora do Carmo, rogai por nós. Amados filhos e filhas, nós começamos hoje consagrando o mês de julho ao preciosíssimo sangue de Jesus e a Nossa Senhora do Carmo. Nós só começamos, nós voltamos com a partilha de vida, nós temos a leitura orante que estamos fazendo de Coríntios. Volte comigo, chame teu amigo, tua amiga. Nós voltamos já, volte comigo.
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9: A origem da devoção do preciosíssimo sangue de Jesus é um reconhecimento do sacrifício de Jesus e como ele derramou o seu sangue para a salvação da humanidade. Além disso, este sangue é feito presente através da Eucaristia, podendo ser comungado na Santa Missa, juntamente com o corpo de Cristo sob a aparência de pão e vinho. Com o passar do tempo, a Igreja desenvolveu várias festas do preciosíssimo sangue, mas foi no século XIX que uma festa universal foi estabelecida durante a Primeira Guerra Italiana de Independência. O Papa Pio IX foi para o exílio em Gaeta, onde estava Dom Giovanni Merlini, terceiro superior dos padres do preciosíssimo sangue. Enquanto a guerra estava em fúria, Merlini sugeriu ao Papa Pio IX que criasse a festa universal do preciosíssimo sangue, implorando que acabasse com a guerra e, de novo, que o pontificado voltasse para Roma. E assim o fez. A guerra terminou e ele voltou para Roma. E ele acabou oficializando e proclamando que o primeiro domingo de julho seria dedicado ao preciosíssimo sangue de Jesus Cristo. Mais tarde, o Papa Pio X atribuiu o dia 1 de julho como a data fixa desta celebração. Por isso, nós estamos lembrando do preciosíssimo sangue. Lembramos que todo mês é dedicado ao preciosíssimo sangue. Filha de Deus, que a paz de Jesus esteja com você.
10: Bom dia, padre. Sua bênção.
9: Deus abençoe. Você fala de onde, filha de Deus?
10: De um cantinho de Pernambuco.
9: Seja bem-vinda de um cantinho de Pernambuco, pois não?
10: Padre, eu estou ligando que eu quero um aconselhamento seu. Quero dar um testemunho e pedido de oração também.
9: Sim, diga lá.
10: Padre, eu sou casada há 40 anos.
9: Tá.
10: Tenho 4 filhos, graças a Deus, filhos amáveis. Eu participo da missa todos os domingos, graças
9: muito
10: a
9: bem.
10: Deus. Só que o meu marido não vai para a missa. Ele me leva todos os domingos na igreja, vai me buscar, mas ele não entra para participar da missa. Ele
9: certo.
10: Não participa.
9: Sim.
10: E ele, padre, vive na prostituição.
9: É.
10: E eu conversei com uma pessoa, uma colega, amiga, aqui, vizinha mesmo, e ela disse a mim assim, tentou me ajudar em conselho, como se eu fosse vir para ele separar do meu marido. Mas eu não quero isso para mim, há 40 anos que a gente recebeu o sacramento do matrimônio, e eu, graças a Deus, continuo honrando meu matrimônio e hei de honrar até o fim da minha vida. E essa pessoa, padre, me deixou confusa. Eu não sei se ela quis me ajudar e me confundiu, porque ela disse assim, que se seu marido vive na prostituição e você vive com ele, se relacionando com ele em casa, você está sendo uma prostituta também, está se prostituindo também, igual a ele. Mas eu não estou com um prostituto na rua, eu estou com o meu marido, meu esposo, o homem com quem eu escolhi casar há 40 anos, estou com ele até hoje, graças a Deus, como já lhe disse. E hei de viver até o final da minha vida, se Deus me der força.
11: Filha,
10: eu queria um aconselhamento.
11: Inclusive, eu vou lhe dizer um texto, que marido santificai vossas esposas, esposas santificai vossos maridos, daqui a pouquinho. Mas eu já vou lhe responder, essa pessoa errou. Este conselho não foi um conselho bem dado. Você está me escutando?
10: Estou.
11: Não foi um conselho bem dado. Por quê? Porque, filha, na verdade, você não está sendo prostituta, você está honrando o teu matrimônio. E pensa um pouquinho em Santa Rita de Cássia. O marido dela era um homem temperamental, dado à violência, e ela se manteve fiel no matrimônio até a conversão. Então, você está sustentando o matrimônio e optando pela oração de conversão do seu marido. Então, não é justo o que ela falou. Tira isso da sua cabeça e continue indo na missa ao domingo. Mesmo ele te levando, o fato de ele te levar, pode acreditar, isso te incomoda. Isso incomoda a ele. Você entendeu? Isto incomoda a ele. Então, o que eu te peço, não escute esse conselho. É verdade que é terrível o que você está vivendo, mas talvez é a oportunidade de, através da tua vida, da tua fidelidade, da tua oração, ele chegar à conversão. O texto...
10: Eu espero e creio em Deus que ele vai se converter, porque Deus tem poder.
11: Isso. E você já conversou com ele? Ele sabe que você sabe?
10: Sabe que eu sei, já conversei. Até perguntei a ele, onde eu estou errando? Me diga, onde eu estou errando para você chegar a esse ponto? Me diga para eu me corrigir se eu estou errando. Ele disse, você não está errando, você não está errada, você não está errando. O errado sou eu. Continue sendo a mulher que você é.
11: E ele admite que comete o erro?
10: Admite, padre.
11: Certo. Então, com todo respeito, é um canalha, né? Com todo respeito. Mas eu entendo a sua decisão e aprovo a sua decisão. E não se sinta suja por isso. O grande perigo é você contrair uma doença. O grande perigo é levar uma doença para dentro de casa. Mas manter o casamento é justo. E vou citar Efésios capítulo 5, versículo 25 seguintes. Olha aqui, marido, ame a sua esposa, assim como Cristo amou a igreja e deu a sua vida por ela. Ele fez isso para dedicar a igreja a Deus, lavando-a com a água e purificando-a com a sua palavra. E fez isso para também poder trazer para perto de si a igreja em toda a sua beleza pura e perfeita, sem mancha ou rugas, ou qualquer outro desfeito. O homem deve amar a sua esposa, assim como ama o seu corpo. O homem que ama a sua esposa, ama a si mesmo, porque ninguém odeia o seu próprio corpo. Pelo contrário, cada um alimenta e cuida do seu corpo. Mas diz assim, amor. Então acredite que esse amor é capaz de levá-lo à conversão. Você entendeu?
10: Eu espero, padre. Entendi. Eu espero, padre. Eu espero por isso.
11: Tá bom, espero, filha. Espero ter ajudado.
10: Oi. Certo, oh, padre. E assim, a novena de São José. Eu estava fazendo junto com você a novena de São José, do Sim. Cordão dos Nós de São José.
11: Um mês inteiro pedindo com São José.
10: Foi. E pedindo a Deus pela aposentadoria dele. Que já tinha dado entrada nos papéis do INSS e tinha pedido mais provas para poder concluir o processo. E eu pedi a São José pela pessoa dele, não pelo pecado
11: Sim,
10: que ele
11: e deu
10: comete.
11: Certo.
10: Deu certo. Não pelo pecado que ele comete, mas pelo pecador que
11: então,
10: ele é.
11: Então, ele vai, de tantos sinais, ele vai mudar.
10: Jesus mostrar, Jesus ordenasse os homens a aprovar, a assinar, aprovando esse processo de aposentadoria dele. Otávio, dia 18, véspera de São José, o INSS ligou para mim, mandou uma mensagem. Concluído o processo dele e aprovando, padre.
11: Deus abençoe, filho. Eu vou pro intervalo, eu volto já. Meu abraço a Pernambuco. Eu volto já com a leitura orante.
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0: E eu comecei falando de Nossa Senhora, mês também dedicado a Nossa Senhora do Carmo. Inclusive, na capa do jornal do Evangelizador, vai Nossa Senhora do Carmo, é todo mês. Então, também consagrando. E é exatamente por Nossa Senhora do Carmo que eu quero falar que nós abrimos a quarta etapa da campanha de Jesus da Santa Enxaga. Sim, ao som dessa música, no mês de Nossa Senhora do Carmo, madrinha da obra, que abrimos a quarta etapa, esperança que edifica. O foco espiritual pela chaga do pé esquerdo, firmando nossos passos na esperança que transforma sonhos em obras concretas. 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Vamos à leitura orante? Bíblia aberta, cartilha de oração.
1: A palavra do Senhor quando chegou.
0: 1 Coríntios, capítulo 6, versículo 12. 1 Coríntios, capítulo 6, versículo 12. Alguém vai dizer: eu posso fazer tudo o que quero. De fato, você pode pensar assim: eu posso fazer o que quero, o que me der na telha eu vou fazer, pá, ninguém manda em mim. Será? Mas vamos ouvir o que Paulo vai dizer? Pode sim. Mas nem tudo que é, tudo é bom para você. Tá aí a resposta, meu filho. Pode fazer tudo? Pode. Mas olha Paulo dizendo: pode sim. Mas nem tudo é bom para você. Você pode encher os canecos todo dia, ir para a bebedeira? Quem vai te obrigar a não ir? Mas isso vai fazer bem a você? Pode levar uma vida promíscua, como ouvimos hoje a mulher dizendo, o marido que parece que perdeu a vergonha na cara, porque diz: eu vivo no adultério, mulher, continue assim que eu vou continuar assim, pelo amor de Deus. Pode sim, mas nem tudo é bom para você. Eu poderia dizer: posso fazer alguma coisa, mas não vou deixar que nada me escravize. Eis a palavra-chave. Gente, toca o sino, sacristão. Toca. Olha a importância. Não vou deixar que nada me escravize. Você hoje se sente escravo de alguma coisa? Escravo do celular? Escravo da pornografia? Escravo da sexualidade desregrada? Escravo da masturbação? Escravo do consumismo? Escravo do alcoolismo, escravo do tabagismo. Eu estou dando exemplos. Paulo disse: não vou deixar que nada me escravize. O que te escraviza hoje? Não precisa falar para mim. Cada um de nós, se a gente for sincero, acharemos um ponto. Eu até grifar aqui do lado, aqui, ó. Esse texto é maravilhoso, gente. Outro vai dizer: o alimento existe para o estômago, e o estômago existe para o alimento. Sim, agora vem o conselho de Paulo: mas Deus acabará com os dois, o estômago e o alimento. O nosso corpo não existe para praticar imoralidade. Por mais que você imagine que sim, mas não é verdade. O nosso corpo não foi feito para imoralidade, mas para servir ao Senhor. E o Senhor cuida do nosso corpo. Pelo seu poder, Deus ressuscitou o Senhor e também ressuscitará a nós. Você sabe, você reza isso, eu rezo. Creio na ressurreição da carne, por isso respeito com o corpo. Como vai ser também não sabemos, mas o corpo é templo de Deus. Então o corpo é sagrado. O corpo, ó, tá pegando na mão assim, faz assim com a mão, como eu tô fazendo, mexe com a mão. Esse corpo é sagrado. Será que vocês não sabem que o corpo de vocês faz parte do corpo de Cristo? Será que eu vou pegar uma parte do corpo de Cristo e fazer com que ela seja parte do corpo de uma prostituta? Gente, não podia ter texto melhor hoje. Você vai pegar o corpo de Cristo, vai se tornar um prostituto? Vai pegar o corpo de Cristo e vai se tornar um adúltero? É claro que não. Ou será que vocês não sabem que o homem que se une com uma prostituta se torna uma só pessoa com ela? Eita, padre, é São Paulo. A Escritura Sagrada diz: os dois se torna uma só pessoa. Porém, quem se une com o Senhor se torna espiritualmente uma só pessoa com Ele. Fujam da imoralidade sexual. Qualquer outro pecado que alguém comete não afeta o corpo, mas a pessoa que comete imoralidade sexual peca contra o seu próprio corpo. Será que vocês não sabem que o corpo de vocês é o templo do Espírito Santo, que vive em vocês e que foi dado por Deus? Vocês não pertencem a vocês mesmos, mas a Deus, pois Ele os comprou e pagou o preço. Portanto, use o seu corpo para a glória dEle. Esta foi a leitura orante de hoje. Fortíssima! 1 Coríntios, capítulo 6, versículo 12 a 20. Eu vou para o intervalo, eu volto já.
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2: Eu estou muito incomodado com a primeira participação. E eu gostaria... Eu li um texto que foi de Efésios, mas agora no intervalo eu achei o texto que realmente eu queria, que é 1 Coríntios, então está dentro do que nós estamos, capítulo 7, versículo 14. 1 Coríntios, capítulo 7, versículo 14. Vai voltar daqui uns dias. Mas antes eu queria dizer àquela mulher uma coisa, filha. É você manter teu matrimônio. Outra coisa, me surpreendeu no final quando você disse que ele sabe que você sabe e ele admite. Está muito confortável para ele. Fica, mulher. Aquela frase me tocou muito, mulher. Continue a ser essa mulher, você não tem erro, sou eu o erro, mas ele não quer mudar. Sinceramente, eu não sei como você consegue ter relações sexuais com ele. Primeiro, porque ele se prostitui, é um adúltero. Segundo, hoje ele está com você, amanhã vai estar com outra. Eu não sei que sangue frio você tem. Está com medo de perdê-lo? Depois, a doença ser contraída no corpo e contraída na alma. Então não estou dizendo para você separar do teu marido, mas eu acredito que ele possa mudar, mas você poderia colocar limites. Eu não quero avançar mais, mas eu gostaria que você pensasse esses últimos questionamentos que eu fiz. Eu acredito na conversão, e aqui vai. 1 Coríntios capítulo 7, versículo 14. Porque o marido que não tem a fé é santificado por sua mulher, assim como a mulher que não tem fé é santificada pelo marido que recebeu a fé. Era esse texto que eu queria. Mas fico intrigado quando ele diz, eu sou e quero continuar. Muda um pouco a figura, filha. Iraci, que a paz de Jesus esteja com você.
3: Bom dia, Padre Reginaldo.
2: Deus abençoe, Iraci. De onde você fala?
3: Eu falo do Rio Grande do Sul, uma cidade chamada Nonoai.
2: Meu abraço, Nonoai, Rio Grande do Sul. Como é que você me acompanha ali no Rio Grande do Sul, em Nonoai?
3: Pelo aplicativo do Evangelizar. Não perco nunca, não ser uma hora que eu não esteja aqui.
2: Tá bom, diga
3: Padre,
2: lá, minha querida.
3: Há anos eu me associei.
2: Opa, muito obrigado.
3: Capelinha.
2: Que maravilha. Então a senhora é mensageira da...
3: Sempre acompanhamos a sua experiência, a experiência
2: de Deus.
3: Certo. Amamos receber você em nossa casa.
2: Obrigado.
3: Todos os dias, Padre.
2: Muito obrigado.
3: É uma bênção. Eu várias vezes tentei ligar, mas não conseguia.
2: Hoje é seu
3: e
2: dia.
3: E hoje eu tive essa graça. Estou muito feliz.
2: Que bom, filho.
3: Inclusive, eu Eu fiz uma catequese contigo, que começou em Gênesis, eu acho que já deve, não lembro bem, eu estou muito esquecida, padre.
2: Tá bom.
3: Começou em Gênesis, quando tu dava uma catequese, toda noite. Eu fui até em Levítico, mais ainda um pouco, até acompanhando, toda
2: certo.
3: Noite. Tem
2: isso.
3: Um caderno gravado, escrito, muita coisa que eu aprendi. Eu não sabia nem sequer abrir a Bíblia.
2: Oh.
3: Hoje eu tenho a maior idade. Isso eu devo a você, Padre Reginaldo.
2: Amém. Para a honra de nosso Deus, para a glória do nosso Senhor.
3: Sou sócia, contribuo, não é
2: obrigado.
3: Pouco, mas é o que eu posso.
2: Imagina, filha.
3: Eu fiquei, eu acho que não lembro se foi 2 meses, agora em março, abril, eu comecei a pagar novamente e contribuir com o que eu posso.
2: Amém.
3: Trabalhei há muitos anos, mas a gente termina se aposentando muito mal como professora, 27 anos.
2: Infelizmente,
3: fui
2: essa é a realidade.
3: Trabalhei e ainda estou de coordenadora da Pastoral do Idoso.
2: Opa, da PPI!
3: Mas há anos, eu
2: maravilha.
3: Sei que tu és o embaixador.
2: Sou muito
3: o
2: feliz.
3: Embaixador.
2: Isso.
3: Padre, depois que surgiu a pandemia, a gente teve uma parada.
2: Ah.

0: falava para Frederico na,
1: sim,
0: no jornal. E agora, ultimamente, a gente não tem mais como.
1: Mas tem que
0: insistir. Eu estou sofrendo, padre, há anos.
1: É.
0: De joelho. Muita dor. Foi feita cirurgia, raspagem. Hoje estou com duas próteses no joelho.
1: Certo.
0: Já fez um ano a última prótese. Mas eu sempre com dor e o joelho inchado. Voltei no médico. O médico pediu o exame, foi feito,
1: certo,
0: deu tudo bem, prótese, a patela, rótula ou patela, não sei como é que a gente chama, foi esquecida. Tá tudo bem, mas eu tenho muita dor.
1: Entendi.
0: E muita dor de coluna. Inclusive a minha coluna, não sei se algum médico vai ter, não, acho que não aceita. Tem muitas alterações na minha,
1: entendi,
0: coluna. Foi feito,
1: mas
0: uma faça
1: o que estiver ao teu alcance, filha, mas continue fazendo com amor.
0: Com muito amor.
1: Tá bom.
0: E a gente, e eu espero, estou esperando melhorar para mim poder voltar
1: na
0: de ser coordenadora, fazer o que eu trabalho, que eu sempre fazia. É muito gratificante, padre.
1: Claro,
0: muito
1: trabalhar
0: bom
1: com os idosos, a pastoral
0: saudade
1: da pessoa idosa é uma pastoral que toda paróquia devia ter, toda capela devia ter, porque os idosos precisam ser atendidos. Iraci, foi um prazer falar com você, que Deus abençoe a senhora.
0: Obrigada, padre. Daí quero falar também do meu esposo. Meu esposo, nós já estamos casados há 52 anos.
1: Parabéns.
0: Fizemos a boda de ouro, fizemos uma celebração.
1: Que bom.
0: Mas o meu esposo está com 82 anos.
1: Como é o nome dele?
0: José.
1: José.
0: Padre, ele teve uma arritmia há 6 anos. E dessa arritmia surgiu um coágulo na cabeça, ele foi operado, passou uma temporada bem. E daí começou tontura.
1: Tá.
0: A médica achou que era mal de Parkinson. Fez um tratamento, não adiantou. Voltou. Olha, padre, ele foi a neuro, geriatra, psiquiatra.
1: Certo.
0: Agora está tratando um psiquiatra. Só que a tontura não desaparece.
1: Nós vamos levar no altar do Senhor, querida. Deus abençoe, dona Iraci. Continue sendo da PPI, da Pastoral da Pessoa Idosa. Continue como líder mensageira da capelinha. Levaremos o nome do seu José. Parabéns pelos 52 anos e que a senhora melhore do joelho. Meu abraço a Nonoai, Rio Grande do Sul. Acompanha pelo aplicativo. Dom Antônio Carlos Rossi Keller, de Frederico Westphalen, a diocese. Eu vou para o intervalo e eu volto. Volte comigo, nós voltamos em plena novena de São Bento, terceiro dia. Chame teu amigo, tua amiga. Voltamos em oração, abrindo este mês de julho, mês do preciosíssimo sangue de Jesus, mês de Nossa Senhora do Carmo. Eu volto já.
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3: Muito bem, senhoras e senhores, primeira parte dos pedidos e orações e a segunda no final do programa, orações aqui com muito carinho em memória do nosso amigo Kleber, o grande Klebão, não é isso? Em nome também de todos os meninos da Caçamba, os demais colegas e amigos aí da Nacional de Grafite, que estão sensibilizados com sua partida, assim como todos nós. Que Deus seja a força que a família do nosso amigo Kleber necessita nesse momento, que os amigos e conhecidos também. Grande Klebão, que Deus te acolha com os braços abertos, nosso querido amigo. Vamos lá, mais intenções aqui, pedidos. Deixa eu me organizar aqui. Deixa eu só baixar o nosso telefone corporativo aqui, que tá numa altura que até me espantou. Mas deixa eu baixar aqui de novo. Pronto. Pedidos aqui de Alciene Rocha na Pingueira. Orações para as filhas Eliane, Juscelene, Jéssica, Janaína, sua querida mãe, também o seu querido pai, seus netinhos e toda a família e todos os amigos aí da Pingueira, que Deus abençoe. Dona Javelina no Craúno, orações aí para toda a família, André, Vitor, Léo, Marcelo, os demais membros da família, os amigos e amigas também, Hélio, Luizinho, comadre Nenga, Luísa também, todos que estão hospitalizados, que Deus abençoe. Amém. Dona Carminha do Lajeiro Pedreiro, orações aí pela saúde da irmã Cleonice, que está hospitalizada, para a sogra Márcio Lízia, vizinha Eni e todos da família. Cacilda e Medina, Orações pro irmão Damião, aniversariante de hoje.

0: Deus lhe conceda muita saúde, Damião. E para a irmã Aparecida, que é cuidadora, cuida aí do seu pai que está acamado. Jesus continue fortalecendo ela e os demais. Para toda a família e todos na companhia. Amém. Pedidos de Luana Moreira no Capão Queimado, para o filho Antônio Lucas, para o esposo Marcleide, para a mãe Lourdes, no Cariri e toda a família. Bio em Pedra Azul, orações de intenção para a mãe Dona Ilza, para o Wilton, João Vitor e Medina e todos os membros da família. Aldeni em Pedra Azul, todos da Rua Bela Vista, orações para a família, amigos e os que necessitam de oração. Nossa amiga Aldeí do Santa Cruz Salinas, São Roque, pela alma de seus pais, também pela alma de sua filha Tainara. Oração para doutor Divanildo em Santa Cruz Salinas, para Zefa e João do Córrego Rico, Dona Bela e Dilma e todos da Pedra Redonda, Equipe Oriente e demais ouvintes. Pedidos de nossa amiga Marlene em Água Boa, Santa Cruz Salinas, para Saulo, Flávio, Pedro, pela cura e libertação de Valdete, que Deus a abençoe. Pedidos também de Nilsa Viane e família, seu Nelson e os demais membros da família, né? Vinha em Águas Vermelhas, Dona Bena na Estiva, Flávio, Flaviélia, Douglas, Maria Vitória, Valentina, Maria Isabelle, Maria de Lourdes, Gisele, Rosália, Lorenzo, Joyce, Gael também conosco. Pedidos de Maria Aparecida e família em Pedra Azul, Eliane Rodrigues em Pedra Azul, família Moraes e Rodrigues, Paula no Getúlio Vargas, uma graça especial. Nossa amiga Carla Andréia, também Mauro Sérgio Getúlio Vargas, Vanessa no São Roque, em Santa Cruz Salinas, Evaldo do Graúno. E daqui a pouco a gente volta com mais pedidos. Leda também conosco na comunidade Mangueira, filhas Tatá e Alice.
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2: Hoje, aniversário da Rádio 102 FM de Pirapora, Minas Gerais, 107 FM, Nova Cruz, Rio Grande do Norte, Atlântico FM, Castanhal, Pará, Líder FM, Maracaju, Mato Grosso do Sul, Manguezal FM, Canguaretama, Rio Grande do Norte, Sol FM, Carnaubal, Ceará, Unisul FM, União do Sul, Mato Grosso, Vargem Alegre FM, Vargem Alegre, Minas Gerais. E também aniversário da rádio Fibernet de São Vicente, São Paulo, MA dos Santos, Camaragibe, Pernambuco. 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Escute este testemunho. Sou de Divinópolis, Minas Gerais, e venho testemunhar uma graça alcançada pela intercessão de São José. Meu irmão, já com 65 anos, estava há muito tempo tentando uma oportunidade de trabalho, mas tudo parecia difícil. Ele estava desanimado e eu também sentia minha fé enfraquecer diante de tantas respostas negativas. Como seres humanos, somos falhos e às vezes egoístas. Cheguei a pensar que Deus não estava ouvindo minhas preces. Houve dias em que nem vontade de rezar eu tinha mais. Mas, em certo dia, ao passar em frente a uma igreja, algo me tocou. Entrei e conversei com Deus. Pedi perdão pelos meus pensamentos e minha falta de fé. Chorei muito. Mas saí mais leve, com o coração renovado. Começava então a novena do Cordão de São José. E coloquei meu irmão como intenção. No quinto dia da novena, a graça foi alcançada. ele recebeu duas propostas de trabalho e pôde escolher a melhor. Hoje está feliz e trabalhando. Padre, o Senhor é uma bênção em nossas vidas, nunca deixando a gente desistir. Deus o abençoe sempre. A São José rogou, São José providenciou. Uma filha de Deus de Divinópolis. E juntos vamos ao terceiro dia da novena de São Bento. A cruz sagrada seja minha luz, não seja o dragão meu de guia. Sai de retro, Satanás, nunca me aconselhes coisas vãs. É mal o que tu me oferece, bebe tu mesmo teu veneno. A cruz sagrada seja minha luz, não seja o dragão meu guia. Sai de retro, Satanás, nunca me aconselhes coisas vãs. É mal que tu me ofereces, bebe tu mesmo o teu veneno. Ó glorioso São Bento, que sempre se mostrou compassivo com os necessitados, fazei que também nós, recorrendo à vossa poderosa intercessão, obtenhamos auxílio em todas as nossas aflições. Que em nossas famílias reine a paz, a tranquilidade, que se afastem todas as desgraças, sejam corporais, temporais ou espirituais, especialmente o pecado. Alcançai, São Bento, do Senhor Deus Onipotente, a graça que necessitamos. Qual é a graça que você quer pedir a São Bento? São Bento, dai-nos a graça de, ao terminar nossa vida neste vale de lágrimas, possamos ir louvar a Deus convosco no paraíso. Rogai por nós, ó glorioso patriarca São Bento, para que sejamos dignos das promessas de Cristo. São Bento, libertai-nos do mal. São Bento, libertai-nos da inveja. São Bento, libertai-nos do medo. São Bento, libertai-nos do pecado. O Senhor esteja convosco. Ele está no meio de nós. E hoje, abrindo esta novena, perdão, este mês de julho, repito, do preciosíssimo sangue de Jesus e Nossa Senhora do Carmo, que a bênção de Deus esteja todo minuto, toda hora, toda semana, durante todo este mês, por intercessão de Nossa Senhora do Carmo, São Pio de Pietrelcina, nos méritos das Santas Chagas, abençoai a água, a roupa dos enfermos, as fotos de família. Em nome do Pai, do Filho, do Espírito Santo. Amém. Que nós tenhamos um mês abençoado em Nossa Senhora do Carmo. 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

Muito bem, senhoras e senhores, segunda parte dos pedidos de hoje. Também que as intenções da nossa amiga Simone, Giovana, Sil, toda a família. Que Deus abençoe todos vocês. Amém. Pedidos aqui também de Julie em Belo Horizonte, pela sua saúde, saúde de Aurita, também Silvânia, Raquel, Ian, Yane, Levi, Agatha em Belo Horizonte, que Deus abençoe Julie e toda a família. Vamos aqui mais pedidos. Francis Lene na Pedra Lavrada aqui deixou seus pedidos de orações. Nossa amiga Silvânia de Matita em Antônio Dias. Pedidos aqui de Marta e Água Boça da Cruz Salinas. Querida Laurita, Deus abençoe, dona Laurita. Vi ela brevemente de longe. Que bom que vê a senhora tá bem. Jesus continue abençoando a senhora e toda a família, minha amiga. Quem mais? Pedidos aqui de Kevin, França. Todos da Fazenda Lindóia, Ponte Nova. Querida amiga Terezinha da Terra do Arroz, que Deus abençoe. Claudenice no Craúna também, nossa amiga Raíssa em Pedra Azul. E Andy família também conosco aqui. Obrigado, Andy. Deus abençoe todos vocês. Vamos lá, mais pedidos anotados. Deixa eu me organizar aqui mais um pouquinho. Está um pouquinho aqui pronto, no cadastro, me organizar. Nera na Fazenda Primavera, orações pela sua saúde, saúde do esposo João Batista. Também filhos Jussi, Cleide, Juscelia, Jussileia, corrigindo, Jânio, os netos Miguel, Marina e Aisha e Charlotte. Que Deus abençoe todos da família. Carlinhos Pratos e Maristela, para seus pais, filhos, irmãos, sobrinhos, sobrinhas e toda a família. Pedidos também de Cida na Vereda e Medina. Oração para Maísa, aniversariante de hoje. Que Nossa Senhora Aparecida cubra ela de bênçãos. Hoje e sempre com muita saúde e paz. Amém, Cida. Todos na Vereda e parabéns a Maísa, aniversariante de hoje. Evangelizar é preciso. Pedidos aqui também de Joyce Salles e família em Pedra Azul, Carliette, Cassiane, Cássio, Daniel, David, Gael, demais familiares e amigos. Joelma em Águas Vermelhas, aqui registrando os seus pedidos de orações. Dona Cláudia Lima e família em Pedra Azul conosco também. Dona Alzena e família em Pedra Azul, Sinara e os demais familiares. Pedidos também de Daiane, em família, em Pedra Azul. E Daniel Cláudio, em memória, seu Edmar, Dona Maria, por uma graça ser alcançada. Lucilene, família, em Pedra Azul, pela saúde da professora Dani Arruda. Também Dona Maria de Lourdes, seu filho, todos da família. Pedidos aqui de Dona Sônia Azevedo e família. Orações para Marilândia Félix também conosco, Ana Paula na Pedra do Bolo, Dona Lourdes no Getúlio Vargas, em memória, sua mãezinha, Dona Marita, que Deus a tenha. Dona Silvia da Rua Bela Vista, nossa amiga Tânia Vieira, Júnior Catequista, Cleusa Alves, Fábio Soares também conosco, Deus abençoe, querida pureza. Nossa amiga Rosana Viana e família, seu Heron também conosco, Amanda e família, Terezinha Ribeiro, Dona Maria Senhora da Mestre Efraim. Dona Maria Lopes, Tereza Maria de Jesus, do Carmo e família, Dona Alzirinha, Roxa e família, Ninha também conosco, Netão Maíra, Gilda e família, a pedido de Dona Sônia também para todos, Dona Carmina, da Bess Pereira, Dona Valdir, seu Edmar Machado, Rodolfo Reis, Chica e todas as intenções, que Deus abençoe. Amanhã tem mais, se Deus quiser.

Leniele e família do Sítio Bom Coração, Deus abençoe o seu Lerino, Dona Santa, toda a família. O milagre do Caixa 7 do Padre Renato Nosso. Vamos acompanhar? 11h05 agora.

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1: Oriente 11:09.
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0: 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Agora a segunda parte do Bom Dia Oriente, vamos lá.
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0: A ANEEL aprova R$872 milhões para desconto na conta de luz em agosto. A diretoria da ANEEL aprovou a distribuição de R$872 milhões para o chamado bônus de Itaipu. Um abatimento nas contas de energia dos consumidores do país proporcionado pela atividade da usina hidrelétrica de Itaipu. O valor é 13,6% superior aos 767,2 milhões indicado no voto da relatoria do bônus, a diretora Agnes Costa, na semana passada. Bom, o bônus de Itaipu é acreditado na fatura dos consumidores residenciais e rurais que registraram consumo inferior a 350 kWh. Em ao menos um mês de 2025. O desconto é proporcional ao consumo dos meses que não chegaram a 350 kWh. A conta de luz para um consumo residencial nesse patamar varia entre cerca de R$ 280 e R$ 350. Reais. O bônus aprovado nesta terça-feira será aplicado como crédito nas faturas emitidas entre 1º e 31 de agosto de 2026. Relativo aos meses em que o consumo foi inferior a 350 kW em 2025. Caso o bônus seja maior que a fatura, o saldo será acreditado nas próximas faturas. Aí.
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0: Vamos lá, canetas emagrecedoras similares a Ozempic, o Wegovy, chegam às farmácias com preços menores. Vamos lá. A partir de agora, os medicamentos à base de semaglutida da Eurofarma chegaram às farmácias de todo o país com novos preços anunciados pela farmacêutica. Segundo a Eurofarma, as doses iniciais passam a custar a partir de R$ 295,00 e a continuidade do tratamento pode ser feita a partir de R$ 309,00. Valores com descontos de até 48% para quem está no programa. O portfólio está em dois produtos. O Povistra é indicado para obesidade, sobrepeso associado a comorbidades e gordura no fígado, além de redução do risco cardiovascular em adultos com doenças cardiovascular estabelecida. O Extension, que é indicado para diabetes tipo 2 e para proteção renal e cardiovascular em pacientes com doença renal crônica associada a diabetes. Então tem essas duas modalidades, essas duas indicações, né? Então, os grupos do Povistra, o nome é difícil mesmo, né, gente? E o Extension, ok? Mais uma vez lembrando, o Povistra, indicado para obesidade, sobrepeso associado à comorbidade, sem gordura no fígado, além de redução do risco cardiovascular em adultos, com diferença cardiovascular estabelecida, e o Extension, que é indicado para diabetes tipo 2 e para proteção renal e cardiovascular em pacientes com doença renal crônica associada a diabetes. Informações a qualquer momento em nossos plantões.
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0: Bom dia, bom dia. Segunda parte do Bom Dia Oriente, Charuá. 11h20 agora, meus amigos. É isso, sempre uma satisfação imensa ter sua companhia. Na hora do almoço, muito obrigado pela sua audiência, pelo seu prestígio. Que Deus continue nos abençoando. Alanzinho Coreano é o nome dele. Caneta, bora na Oriente. Vamos lá.

0: Não escolheu a roupa, tá sempre indecisa. Com qualquer uma delas vai ser a mais linda.
1: Tchau.

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0: Eu tenho uma pendência aqui. A trilha tá tocando aqui agora que eu tenho uma pendência, rapaz. Ah, que eu tenho a música aqui do meu amigo Toninho. Para sua querida filha, aniversariante de hoje. Qual que é a música que você tinha pedido mesmo, Toninho? Me lembra aí, menino. Você que é um cara muito ágil. Tá aí agora pegando o almoço. Como é que é o nome da música, Toninho? Fala comigo, menino.
2: É Rick Renner, moço. Filha, ah, Rick Renner, meu amigo.
0: Verdade, Rick Renner, filha. Pois é, tá dedicando pra filha dela. Agora vai me lembrar o nome da filha também, Toninho. Esqueci.
2: Marita. Marita, rapaz. É Marita, chama Marita.
0: Aí, agora sim. Ô, Marita. Ô, Marita. Feliz aniversário, Marita. Com muito carinho, os votos do seu pai, Toninho de Águas Vermelhas. Todos nós aqui da Oriente, com muita alegria, celebrando mais um ano de vida de muitos que virão. E de preferência, com muitas felicidades. Um abraço, Marita. Feliz aniversário. Valeu, Toninho, meu querido.
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0: Finais felizes e finais necessários, né, gente?
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0: Estamos aqui com o Relento do Forró, Dinheiro na Mão, meus amigos. Ainda Luísa Martins, Rick Renner, filha, Kleber Cauã, Alanzinho Coreano. 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Muito bem, muito bem, muito bem. Cadê aquela trilhinha, hein? Aquela. Não, ó, mas é fácil ver aí. Ai, meu Deus do céu. Manda um abraço pra galera aqui. Vamos lá, deixa eu falar com o Éder. Ô, Éder, fala comigo, meu querido. Bom dia.
1: Quero oferecer uma música pro aniversário de Maria Luísa.
0: Maria Luísa.
1: Eu quero oferecer uma música pra ela, que ela tá fazendo aniversário.
0: Pronto.
1: Pra Maria Luísa.
0: Pronto, certinho, Éder.
1: Colocar umas músicas boas aí pra mim, tipo umas músicas de... umas músicas de aniversário, assim. Você me oferecer pra ela, pra Maria Luísa, que ela tá fazendo aniversário hoje.
0: Beleza, vamos mandar. Cadê o outro forrozinho aí? Cadê o ritmo de forrozinho de aniversário? Tinha um aniversário de forró antigamente, tinha? Eu diz o parabéns pra você em versão forró aí, rapaz. Meu Deus, sumiu a trilha de aniversário de forró aí, do estilo forró. Sumiu, menino. É bom demais. Não, essa aqui não, essa aqui é manjada demais. Tinha um aí no estilo de forró. Parabéns pra você. Ah, apareceu. Apareceu. Olha, eu vou tocar um forrozão já. Esse aqui é menos manjado. Esse aqui é diferenciado, ó. Ai, beleza. Dá tempo pra arrastar o pé nessa versão aqui, menino. Parabéns pelo aniversário de hoje. Que Deus abençoe todos nós hoje e sempre. Amém. Segura aí, que eu volto já. Parabéns, Maria Luísa.
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0: Oriente, 11:38. Pronto.
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4: Bora, estamos voltando. Oriente agora, faltando 17 para o meio-dia. 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
4: Muito bem, a hora certa, locutor, a hora certa. 17 para o meio-dia.

aí, minha amiga Luno Conceição, Dona Maria de Lourdes, aniversariante de ontem, né, Dona Maria? É, beleza, hein? Coisa boa. Abraços, minha amiga Iris e família na Fazenda Olhos d'Água. Todo mundo com a gente. Obrigado pelo carinho, viu, Iris? Um abraço pra vocês todos aí, tá bom? Toda a família conosco. Bacana, meu amigo Miqueias Novaes. Ô, Miqueias. Bom dia, Miqueias. Obrigado pela companhia, meu irmão, camarada. Toda a galera do Nova Cidade, toda a família na cola da gente, tá bom, gente? Os pedidos musicais estão agora mais difíceis, que estamos entrando na reta final do programa. E agora um sucesso que vai arriar o coração da vaqueirama! Chama só aquela primeira nota, vai! Acelera!

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0: Acabou o programa, meio de gente, tá na hora de ir embora. Já agradecendo a Deus por ter concedido mais essa oportunidade, por estarmos juntos em mais um dia, fazendo o que gosta, com saúde, com o dom da vida principalmente. Obrigado, Pai Celestial, e obrigado também por estarmos unidos nessa hora de almoço. Que não lhe falte o pão de cada dia, prosperidade sempre, paz, alegria para todos nós, amém. Acabou o programa, amanhã temos um novo encontro, se Deus quiser, no mesmo horário, a partir das 8h15 da manhã, com mais um Bom Dia Oriente, após o Mais Sertanejo e as informações do Café Express, tá bom? Amanhã, então, a gente volta. Mas antes, informação com Oriente News, vai!
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0: Julho começa com frio abaixo de zero no sul e terá chuva acima da média e picos de calor. Oriente, meio de seis. O mês de julho começa nesta quarta-feira de primeiro, melhor, começou, hein? Com chuva forte e risco de temporais no sul do Brasil. Tempo seco em grande parte do sudeste e do centro-oeste. E expectativa de uma nova queda das temperaturas nos próximos dias. De acordo com a Clima Tempo, esse novo pulso de ar frio não deve provocar uma onda de frio como a registrada na segunda metade de junho. Mas será suficiente para deixar as madrugadas geladas e reduzir as temperaturas durante as tardes em parte do sul, do sudeste e centro-oeste. Mato Grosso do Sul e áreas do oeste, centro-sul e leste de São Paulo também podem receber mais chuva do que normalmente ocorre nesta época do ano. O mesmo vale para pontos do sul de Minas, da zona da Mata Mineira, do centro-sul e Rio de Janeiro. Embora os episódios devam ser menos frequentes e menos abrangentes do que os observados em junho.
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0: Fim da escala 6x1, Alcolumbre se reúne nesta quarta-feira com centrais sindicais e governistas para tratar o tema. O presidente do Senado Federal, Davi Alcolumbre, se reúne nesta quarta-feira, dia 1º, com parlamentares do governo e centrais sindicais para discutir a proposta da emenda e a constituição do fim da escala 6x1. O texto foi aprovado pela Câmara dos Deputados no final do mês de maio e espera por tramitação oficial no Senado Federal, que ainda não começou antes de ser votado no plenário da Casa. A reunião deve acontecer na residência oficial do presidente do Senado, horas antes da sessão de debate sobre o assunto, agendada para acontecer no plenário da Casa. Alcolumbre deve, inclusive, comparecer à sessão. A expectativa dos parlamentares é que Alcolumbre ouça o posicionamento dos estados centrais sindicais e do governo sobre o assunto, assim como vem fazendo com empresários. 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
2: Meio-dia e 9 minutos. 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
1: Meio-dia e 38 minutos.
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1: Uma hora.
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8: De volta ao Café Express, eu sou Vitória Vieira.
9: Eu sou Evandro e estas as manchetes de agora.
8: MEC Livros oferece mais de 7,8 mil obras em inglês e espanhol.
9: Redes sociais causam polarização e isolamento político em jovens.
8: Após casos de sarampo, Ministério da Saúde recomenda vacinar bebês.
9: Timing for Fun lança edital para a OPA em 20 de julho.
8: Cosan confirma avaliação de alternativas para participação na Rumo. O Ministério da Educação ampliou o acervo da plataforma MEC Livros, com a inclusão gratuita de mais de 7 mil obras em inglês e espanhol, expandindo o acesso a diferentes tradições literárias e culturais. A iniciativa fortalece o aprendizado de idiomas por meio de cursos gratuitos que estão disponíveis na versão web e no aplicativo, com cerca de 800 aulas disponíveis e organizadas do nível básico ao avançado. Atualmente, a plataforma conta com mais de 212 mil usuários ativos em todo o país.
9: Um estudo qualitativo realizado com 24 jovens brasileiros de 21 a 34 anos de idade revelou que as redes sociais têm transformado a relação da juventude com a política, favorecendo isolamento, personalização e polarização. Segundo a pesquisadora Catarina Valle, muitos desses jovens não conheceram a participação política sem a influência destas plataformas, tornando-se mais vulneráveis aos seus efeitos. A pesquisa identificou o conceito de curadoria do eu, caracterizado pela seleção intencional de conteúdos para evitar conflitos e desgaste emocional. Os depoimentos apontam que esta prática funciona como um mecanismo de proteção diante da ansiedade, do cansaço e das bolhas criadas pelos algoritmos.
8: O Ministério da Saúde reforçou a vacinação contra o sarampo na capital paulista e em Guarulhos, após a confirmação de 3 casos em crianças menores de 2 anos. A principal recomendação é a aplicação da dose zero em bebês de 6 a 11 meses e 29 dias, sem substituir as doses já previstas no calendário nacional de vacinação. Além da imunização, foram intensificadas ações de vigilância, como investigação de casos, monitoramento de contatos e bloqueio vacinal.
9: Você por dentro das notícias do mercado financeiro.
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9: A Time for Fun, ticker SHOW ou apenas T4F, publicou o edital da oferta pública de aquisições OPA da empresa, lançada pelo acionista controlador Fernando Luiz Altério, para fins de cancelamento de seu registro de companhia aberto perante a Comissão de Valores Imobiliários e de saída do segmento especial de listagem do novo mercado da B3. De acordo com o edital, o leilão para a OPA deve ocorrer na B3 no dia 20 de julho. Os acionistas que desejarem participar da operação deverão habilitar-se até o dia 17 de julho. A OPA será realizada com intermediação do BTG Pactual e terá por objetivo a aquisição de até 3.353.850 ações ordinárias, representativas de 49,75% do capital social total e voltante da companhia.
8: A Cosan informou que avalia potenciais alternativas sobre a participação na Rumo. Nesse cenário, a companhia contratou o banco BTG Pactual como assessor financeiro. A companhia afirmou que o processo ainda está em fase de tratativas iniciais e que não há, até o momento, uma decisão sobre o futuro da Rumo ou o formato e condições de um eventual negócio.
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1: 1:09.
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1: Oriente FM. 1:39.
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6: 1:41.
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1: 2 horas.
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10: Olá, sua dose diária de cafeína com notícias está no ar.
11: E eu sou Vitória Vieira. Vamos às manchetes.
10: Brasil anuncia US$100 milhões anuais para fundo do Mercosul.
11: Plano Safra Empresarial terá 525 bilhões e queda de juros.
10: Roubos de carga em São Paulo caem 37% em maio.
11: Raizen tem prejuízo líquido de 7,3 bi no quarto trimestre.
10: Governo Central registra déficit primário de R$53,3 bilhões em maio. O Brasil anunciou que passará a destinar US$100 milhões anuais ao Fundo para a Convergência Estrutural do Mercosul, iniciativa voltada à redução das desigualdades entre os países do bloco. O compromisso será formalizado pelo presidente Luiz Inácio Lula da Silva durante a cúpula do Mercosul em Assunção e integra as negociações para renovar o fundo, criado em 2004. O FOSTEM financia projetos de infraestrutura e desenvolvimento, como rodovias, energia, saneamento, habitação e escolas, priorizando regiões menos desenvolvidas.
11: O Plano Safra da Agricultura Empresarial 26-27 contará com 525 bilhões em crédito rural e títulos do agronegócio destinados a médios e grandes produtores. Esse valor é 2% maior que o do ciclo anterior, apesar do aumento de recursos e da redução de até 1,5% na taxa de juros, que deve variar entre 8% e 12,5% ao ano. O volume ficou abaixo do pedido inicial do Ministério da Agricultura. Do total, 384 bilhões serão para custeio e comercialização e 140 bi para investimentos. O programa busca ampliar o financiamento do setor, embora sem atender integralmente as demandas apresentadas.
10: O estado de São Paulo registrou redução de 37% nos roubos de carga em maio de 2026, com 194 ocorrências, frente às 308 registradas no mesmo mês de 2025. No acumulado de janeiro a maio, os casos caíram de 1.613 para 1.061, representando uma queda de 34%. A capital e a região metropolitana concentraram a maior parte dos registros, mas também apresentaram redução significativa. No interior, que abrange 606 municípios, os roubos diminuíram 45% em maio e alcançaram o menor índice da série histórica no acumulado anual, com 167 ocorrências.
11: Vamos com as últimas notícias do mercado financeiro.
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11: A Raízen teve prejuízo líquido de 7,3 bilhões no quarto trimestre da safra 25-26, ante um resultado negativo de 2,5 bi na safra passada. O EBITDA ajustado foi de 2,8 bilhões e a dívida líquida do quarto trimestre foi de 58 bilhões, montante quase 70% acima do registrado anteriormente.
10: O governo central registrou um déficit primário de 53,2 bilhões de reais em maio, informou o Tesouro Nacional, em linha com o esperado pelo mercado e pior do que o déficit de 40,2 bi obtido no mesmo mês em 2025. Economistas que foram consultados pela Reuters esperavam que o dado, que compreende as contas do Tesouro, do Banco Central e da Previdência Social, seria deficitário em 53 bilhões de reais no mês passado. O desempenho é resultado de receitas líquidas que excluem transferências para governos regionais de 197,9 bi, um aumento real de 5,5% frente ao mesmo período de 2025, e despesas totais de 251,2 bi, alta real de 9,4%.
11: Obrigada pela companhia. Amanhã tem mais. Te espero. 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Você...

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1: 2:07.
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2: 2:40.
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1: 15:05.
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1: Primeiro de julho, quarta-feira sensacional para todo mundo. Vamos começando mais uma edição do Cai no Laço. Aqui é o Fernando. Sim. Iniciando a partir de agora tudo de novo, começando do zero, mais um pontapé inicial em nossas vidas. Vem comigo, bebê.
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1: Fatos que marcaram época no Brasil e no mundo. Na data de hoje, em 1863, começou a Batalha de Gettysburg, que foi a maior guerra civil americana. Em 1867, o domínio do Canadá se tornou independente da Inglaterra. Em 1916, cerca de 60 mil soldados britânicos morreram em apenas um dia na ofensiva Somme. Em 1937, a Inglaterra lançou o primeiro serviço telefônico para atendimento de emergências. Em 1946, os Estados Unidos fizeram um teste com uma bomba atômica no atol de Bikini. Em 1968, o Tratado de Não Proliferação de Armas Nucleares, ele foi assinado em Washington. Em 1970, um avião da Cruzeiro do Sul, ele foi sequestrado com 34 passageiros. Os sequestradores, que voltaram para o Rio de Janeiro e exigiram a libertação de presos políticos, foram presos pela Força Aérea Brasileira. Em 1974, morreu aos 78 anos Juan Domingo Perón, presidente da Argentina. Ainda em 74, foi sancionada a lei que determinou a união dos estados da Guanabara e do Rio de Janeiro. E em 1979, a Sony lançou o Walkman, primeiro toca-fitas portátil da história. O modelo, ele pesava 390 gramas. Hoje quem está fazendo aniversário é a cantora Marisa Monte, também a atriz Liv Tyler, o dramaturgo Gerald Thomas, o cantor e compositor Alceu Valença. Hoje estamos comemorando o Dia Internacional do Reggae. Hoje é também o dia da vacina BCG, é o Dia Mundial da Arquitetura, é o Dia da Comunidade Madeirense e é o Dia das Almas dos Antepassados.
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1: E vamos lá, conferindo aí a nossa programação. Segue!
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mulher ganhou uma bolada na loteria e uma das primeiras coisas que ela fez foi realizar o sonho da vizinha que estendeu a mão a ela nos momentos mais difíceis da família. E ela jamais esqueceu e agora retribuiu. Olha que legal, hein? Uma mulher de 48 anos decidiu usar parte da fortuna de 1 milhão de libras, quase 7 milhões de reais, que recebeu para presentear os vizinhos com 5 mil libras, quase 35 mil reais, para eles fazerem a primeira viagem internacional da família. A atitude emocionou a comunidade onde ela vive há 14 anos, em Dartford, no condado de Kent, na Inglaterra. Boas vizinhanças são uma das maiores bênçãos da vida, né? Olha, cara, o que, que é isso? A mulher ganhou 1 milhão de libras e deu o equivalente a 35 mil reais à vizinha para que ela pudesse fazer a viagem dos sonhos dela. Parabéns, é isso aí.

0: Água Boa de Minas, você de Encruzilhada na Bahia e também Itabuna na Bahia, ouvindo a gente. Obrigado pelo carinho, obrigado pela sintonia de cada um de vocês. Essa é a Oriente, um Brasil de audiência, meu amigo.
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0: Maravilha, sensacional, muita música boa pra você no seu dia. Esteja você em casa, no trabalho, obrigado pela audiência, dando uma caroninha pra gente, hora de mandar alô. Quem mandou o WhatsApp aí pra nossa programação é o Leandro, o Pablo Magalhães também tá na sintonia, a Nathalie, a Denise Vieira, obrigado pelo carinho, a Márcia, a Cristina estão no trabalho acompanhando o nosso programa, o Lindomar também e o Evandro. Obrigado pelo carinho, daqui a pouquinho tem mais alô, vai mandando o seu WhatsApp aí. Essa é a sintonia mais gostosa do seu rádio 98,3.
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0: 15:26.
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0: a gente segue por aqui com muita música boa. E como é bom saber que você tá aí junto com a gente na 98,3.
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0: Essa é a trilha sonora da sua programação. Vamos lá, continua.

0: linda.
1: Valeu, parabéns.
0: Obrigado, Zeca. Prazer é nosso. Muito obrigado por tudo, meu amigo.
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acho que esse comunicado aqui já tá rolando, já existe, mas para quem não sabe ainda, a WhatsApp agora terá o nome do usuário no lugar do número de telefone para poder aumentar a privacidade das pessoas. Já tem isso já, né? O aplicativo ele liberou essa semana a reserva antecipada dos nomes de usuário. Os nomes de usuário são o nosso último recurso para tornar o WhatsApp ainda mais privado, disse a plataforma. Para poder conseguir o arroba do seu nome no telefone, é preciso entrar no aplicativo do WhatsApp e fazer a reserva. Você pode atualizar o aplicativo para conseguir fazer a mudança. Deixa eu ver aqui. Na internet você vai encontrar, porque senão para eu ler tudo, vai ficar muito grande, mas ó, você vai abrir as configurações, vai clicar em conta, depois você vai selecionar nome de usuário, vai escolher o apelido desejado e clicar em salvar, né? Segundo o aplicativo, mais de 3 bilhões de usuários poderão reservar nomes. A empresa explicou que liberou recurso antecipadamente justamente para poder aumentar as chances de cada pessoa conseguir garantir o apelido que deseja. Vai lá!

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0: Sensacional, só música boa, né? Pra quem tá aí apaixonado pela nossa programação, assim como nós somos apaixonados por vocês, os nossos queridos ouvintes. Mandar um alôzinho aqui pro meu amigo Alexander, que tá na sintonia. A Miralda também tá acompanhando a gente, o Matheus, a Cláudia, a Cecília, o Irineu, obrigado pelo carinho, a Cris. Obrigado, Robson, aquele abraço pra você aí. Daqui a pouquinho a gente manda mais alô.
1: Pera, vamos faturar rapidinho, mas a gente já volta.
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0: 15 horas e 42 minutos.
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0: E vamos lá, conferindo aí a nossa programação. Segue Rádio Oriente FM 24 horas com você. 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
0: Música boa pra você é aqui na nossa programação.

0: mesma hora.
1: Que bom que você está acompanhando o nosso programa com muita música boa, muitas informações também, né? Do Brasil e do mundo. E as suas participações através do WhatsApp, vai mandando aí, porque daqui a pouquinho rola aquele salve, daqui a pouquinho vai rolar aquele super alô.

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0: muita música boa pra quem tá na sintonia da nossa programação. Se você não participou ainda, participa aí, tá? Vamos lá, mandando alôzinhos pra Rosemary. Obrigado pelo carinho, Renato Vieira também. Alô, Mauricéia. Um grande beijo pra você. O Gilvan tá na sintonia. O Ângelo tá trabalhando, curtindo a gente no radinho. A Rosilene também. A Rosilene Silva. E o Regis. Regis Floriano, obrigado pelo carinho. Daqui a pouquinho tem mais alô. Rádio Oriente FM, obrigado pela sua audiência.
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4: 16:06.
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0: E vamos lá, a sequência de músicas por aqui não para.

0: mais gostosa no seu rádio. Obrigado pela audiência. Continue participando aí através do WhatsApp, porque daqui a pouquinho vai rolar aquele salve. Daqui a pouquinho vai rolar aquele alô pra quem tá acompanhando a nossa programação. Obrigado aí pela audiência. Vamos lá, a música continua.
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0: Julie Rafael e Guilherme Benotto.
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2: Daniele Davi, Mari Fernandes, Chorei Mulher.

0: coisa boa. Só música maravilhosa, né? Agora é hora de mandar alô. Minha amiga Ana Maria tá na sintonia, mandando WhatsApp pra gente. O Matheus também. A Elisângela Cristina, obrigado pelo carinho. Reginaldo. Alexia, tá na sintonia. Grande abraço. A Solange também, um beijo. A Silvaninha Souza tá adorando a programação. Coisa boa. Obrigado pelo carinho, viu? Segura uns minutinhos aí que eu já volto.
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0: A Oriente FM informa a hora certa. Oriente FM. 16 horas e 26 minutos.
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0: 16 horas e 30
11: minutos. 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
12: Bom, nos últimos tempos, a galera acompanhou aí nas redes sociais aí um nenenzinho gatinhando sozinho num dia à noite pelas calçadas de uma cidade, né? E um motoboy salvou esse bebê na rua após encontrá-lo. É uma menininha de aproximadamente um ano engatinhando sozinha de madrugada em uma avenida de Vila Velha, no Espírito Santo. A criança estava apenas de fralda e percorreu cerca de 130 metros sozinha pela calçada antes de ser vista pelo motociclista. Vai vendo. Imagens de câmeras de segurança registraram o momento do resgate por volta da 1 da manhã do dia 25 de junho. Ela apareceu completamente sozinha, sem nenhum adulto por perto. Segundo moradores da região, o motoboy contou que inicialmente pensou que o vulto atravessando a rua fosse um animal. Aí ele falou que achou que era um cachorrinho, disse o vizinho. A mãe da menina, que tem 34 anos, foi presa em flagrante por abandono de incapaz. Ela disse à Polícia Militar que tinha ido a uma festa e deixado a filha com outro filho, que é um adolescente de 15 anos, para poder cuidar da menina. E os nomes do motoboy e da mãe não foram divulgados. Quando o motoboy se aproximou, ele percebeu que era uma criança pequena. A bebê olhou para ele e começou a chorar. Foi nesse momento que ele parou imediatamente a moto para poder ajudar. O motociclista ficou no local com a criança até conseguir apoio dos moradores. Segundo testemunhas, ele se recusou a ir embora enquanto a criança não estivesse segura. Eu não posso ligar a minha moto e deixar essa criança aqui. Eu sou um ser humano, disse um morador. A atitude emocionou os vizinhos, hein? Uma das primeiras moradoras a acolher a criança contou que a bebê estava muito fria quando foi pega no colo. Estava gelada, só de fralda, relatou a mulher. A mulher levou roupas, coberta e meias para poder aquecer a menina. E segundo os moradores, o maior medo era que algo pior pudesse acontecer. Gente, que juízo dessa manhã, hein? Fala a verdade. Pelo amor de Deus, o mundo tá acabando mesmo.
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12: E vamos lá, conferindo aí a nossa programação. Segue.

0: Aquela música maravilhosa que você gosta, rola aqui na nossa programação. Nosso muito obrigado pelo seu carinho, pela sua audiência. Continue pedindo a tua aí através do nosso WhatsApp. Daqui a pouquinho a gente vai mandar aquele alô pra galera toda que tá na sintonia aí. E claro, sua canção também rola aqui na nossa programação, né? Muito bom saber que você tá aí. Esteja você em casa, no seu trabalho, esteja você aí dando uma caroninha pra gente no teu carro, no teu caminhão. Nosso muitíssimo obrigado pela tua audiência. Vamos lá, a programação não para.
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0: Sensacional, só música boa pra você aqui na Oriente FM 98,3. Vamos mandando alôzinhos pras cidades que acompanham aí a nossa programação. Alô, você de Pedra Azul, Divisa Alegre. Obrigado pelo carinho, obrigado pela sintonia. Águas Vermelhas também aí na sintonia da Oriente.
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0: Que legal que você está aí acompanhando o nosso programa. A gente fica muito agradecido pela sua audiência. Vai pedindo o seu som, mandando seu alô. Agora é hora de mandar beijinhos e beijinhos e beijinhos para minha amiga Luluzinha Pires. A Michirlânia também está na sintonia. Obrigado pelo carinho. O Zé Bernardo também está acompanhando a gente aí. Valeu. A Marinalva Santos, o Silvio e a Gerriane também está acompanhando o nosso programa. Um grande abraço. Onde quer que você esteja, você está muito bem sintonizado. 98,3.
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1: 16 horas e 48 minutos.
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0: 381. 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
5: Oriente. 16:51.
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6: Sensacional! Pra você que tá aí no trabalho, nosso muito obrigado pelo carinho. Tô sabendo que tem bastante gente com o radinho ligado aí no trabalho, em casa, no seu carro dando uma caroninha. Boas festas pra todos vocês aí. Vamos lá, o programa não pode parar, o programa por aqui segue. Olha, você pode continuar participando aí, mandando seu WhatsApp pra nossa programação. O número é 33997096596. Essa é a Rádio Oriente FM. Manda aí o seu WhatsApp pra gente, vai lá.
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6: E vamos lá, porque por aqui é só música boa.

Aquela música que você gosta, na melhor programação do seu rádio. Você participa, você pede, a gente, né, vai anotando aqui os pedidos musicais, mandando para o programador e a qualquer momento rola na nossa programação. Vamos nessa, a música continua.

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1: Porque por aqui a nossa programação não pode parar. Você tá curtindo aí a melhor programação musical do seu rádio. É hora de mandar alô. Deixa eu ver quem tá mandando WhatsApp. O WhatsApp bombando como sempre. Meu amigo Emerson tá na sintonia. A minha amiga Felicidade também tá junto com a gente. A Francisca Maria, obrigado pelo carinho. O Kaique, a Camille Alves. E o Diego também tá acompanhando o nosso programa aí, tá pedindo um modão aqui. Vamos colocar na programação para você, Diego. Aquele abraço!
2: Bacana essa sequência, não é não? Gente, depois do intervalo eu volto com mais música para você, tá? Dá um tempinho aí que eu já volto.
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1: 17 horas e 6 minutos.
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0: 17:09.
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3: Caramba, 1º de julho! Bora começar mais uma edição do Balados e Fofocas. 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
3: Mais um mês em nossas vidas. Vamos começar tudo de novo a partir de agora. E eu quero saber a dica do dia para começar bem o mês de julho, hein, Gi?
5: Isso, Fernanda, as nossas diquinhas juninas, agora oficialmente julinas. Eu vou te ensinar a fazer o milho verde perfeito hoje.
3: Milho verde, boa, boa. Primeira fofoquinha.
5: Ai, ai, ai, bora então com as nossas fofoquinhas por aqui, gente. Tô aqui no portal Pop Mais e o Neymar provoca, né, o guru alemão após a nova previsão frustrada na Copa. Errou de novo. O Neymar, ele voltou a usar as redes sociais para brincar com as previsões, né, do economista alemão Joaquim Clemente durante essa Copa. Após a eliminação da Holanda, a seleção apontada como especialista como futura campeã do torneio, o Camisa 10 publicou uma mensagem direta, né, no X, que é o antigo Twitter. Olha, errou de novo. O Clemente, gente, ele ganhou destaque internacional por criar um modelo estatístico que tenta projetar resultados de Copas do Mundo, né? Para a edição de 2026, uma das previsões mais comentadas indicava que o Japão eliminaria o Brasil, né? Nesse mata-mata que aconteceu e que a Holanda conquistaria o título mundial. Ou seja, ele errou duas vezes, né? É, os resultados seguiram em outro caminho. A seleção brasileira saiu atrás no placar contra o Japão, né? Mas conseguiu a virada por 2-1 e avançou no torneio. E a Holanda, que seria a campeã ali, foi eliminada pelo Marrocos nos pênaltis após empate no tempo normal e também na prorrogação. Eita, lasqueira. Eu vi muita gente comentando no último jogo a respeito dessa estatística aqui. Parece, não sei se é ele ou se teve outro cara que criou um sistema. Eu acho que deve ser ele. É, e ele acertou o resultado das últimas 3 Copas, né? Mas pra essa, acho que não deu certo mais o esquema.
3: Já tem mais uma pra você. Vamos lá. A música tá só começando nessa hora. Vamos lá?

0: músicas pra você. Mandar um beijinho aqui pra Júlia. Alô, Júlia! Um beijo pra você também. Mandar aqui também pra Marta. Obrigado pelo carinho. Pra Michele também, que tá na sintonia. Já já tem a dica do dia da Gi hoje.
1: Isso mesmo. Truquezinho pro milho verde cozido perfeito. Fernando, o que que acontece? Às vezes, você cozinha o milho e fala que não tem o mesmo sabor de antes, que ele tá mais duro, que não sei o quê. É porque o pessoal tá fazendo errado. Tem um jeito certo de cozinhar ele e é isso que eu vou ensinar.
0: Boa!
2: Olha essa história.

0: delícia! Saber que você está aí do outro lado, acompanhando a nossa programação, acompanhando a gente aí pelo seu rádio. Esteja você em casa, no carro ou no trabalho, agradecemos a sua audiência. 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

0: especial Babados e Fofocas, 1º de julho. Vamos ver as fofoquinhas do dia 1º. Manda mais uma aí, Gi.
1: Continua aqui no Pop Mais. E o Faustão, né? O Fausto Silva, ele fez uma rara aparição pública aí nesse final de semana que passou, durante a celebração de aniversário da esposa, Luciana Cardoso, que reuniu amigos e familiares em casa para poder comemorar os seus 49 anos. Entre os convidados, né? Tinham nomes ligados à trajetória do apresentador na televisão, como Erika Schneider, né? Que integrou o balé do Domingão do Faustão também ali por 7 anos. Também participaram da comemoração o humorista Tom Cavalcante, ex-assistentes de palco, né? Entre elas a Carol Mearelli, a Natália Zanin também. Nas redes sociais, os convidados compartilharam registros da festa, incluindo momentos ao lado do casal e da tradicional homenagem de aniversário, né? A Erika deixou uma mensagem pra Luciana e celebrou a amizade entre as duas, enquanto a Carol destacou a importância da aniversariante na tua vida.
0: Boa, daqui a pouquinho tem mais. Continue ligado na Rádio Oriente FM. 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
1: 17:24.
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0: 17h26.
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2: E assim vamos seguindo, 1º de julho, ótima quarta-feira pra você.
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2: E dá-lhe mais informações.
3: Ai, ai, ai. E a Gretchen compartilhou com os seguidores detalhes sobre novos procedimentos estéticos realizados recentemente e mostrou aos seguidores o resultado das mudanças no rosto, né? Em vídeos que foram publicados nas redes sociais, a cantora contou que retirou o PMMA que tinha na região dos lábios e aproveitou o processo para remodelar o contorno da boca e ajustar áreas que a incomodavam esteticamente. Segundo ela, o objetivo foi deixar o formato dos lábios mais harmonioso, né? Ao mostrar o resultado sem maquiagem e sem filtros também, a Gretchen, ela afirmou estar satisfeita aí com a mudança.
2: Já tem mais uma pra você. Vamos de música!

0: Fofocas, olha, pra você que tá acompanhando aí a nossa programação, pegou a abertura do programa, não tá sabendo o que tá rolando, a gente vai passar essa dica aqui pra você hoje, ó.
1: Isso mesmo, a dicasinha, né, pra você fazer o milho verde perfeito e cozinhar aí da forma correta na tua casa.
0: Boa, boa, boa, boa.
2: Faz barulho, Fortaleza, faz barulho. 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

0: Água Boa de Minas, você de Encruzilhada na Bahia e também Itabuna na Bahia, ouvindo a gente. Obrigado pelo carinho, obrigado pela sintonia de cada um de vocês. Essa é a Oriente. Um Brasil de audiência, meu amigo.
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0: lá, por aqui a música não pode parar, nem a informação também. Manda mais uma fofoquinha, Gi.
1: E será que tá rolando novo affair, gente? O Zé Felipe, ele voltou a chamar atenção nas redes sociais após aparecer em registros feitos durante uma saída noturna em Vitória, no Espírito Santo. O cantor, ele foi visto numa área, né, da boate, localizada na Praia do Canto, acompanhado por amigos e conversando de forma bem próxima com uma mulher que não teve a identidade divulgada até agora, tá? Nas imagens que circulam nas redes, os dois aparecem conversando em meio a um ambiente movimentado na casa noturna. Num determinado momento, a mulher se aproxima para falar ao ouvido do artista, que reage sorrindo durante a interação. Os registros rapidamente repercutiram, né, entre fãs e páginas de entretenimento, especialmente por acontecerem após mudanças recentes aí na vida pessoal do cantor. Até o momento, o Zé não comentou publicamente sobre as imagens, né, ou sobre esse encontro registrado aí durante a noite na capital capixaba.
0: Já já tem mais uma pra você, hein?
2: Dá um tempinho aí que eu volto já já trazendo mais super sequência pra você.
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1: 17 horas e 40 minutos.
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1: Dezessete horas e 42 minutos.
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16: Vamos seguindo com o nosso programa O Coisa Boa. É rápido o nosso intervalo.
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19: E bora com mais uma polêmicazinha. Tô no Ofo Chique e Amanda Kimberly quebrou o silêncio sobre a ausência da Helena na Copa do Mundo. Olha, não houve convite. Atualmente o Neymar tá disputando, né, mais uma Copa do Mundo aí na sua carreira e tem contato com uma torcida de peso. O craque tá acompanhado pela esposa Bruna, que tá grávida da terceira filha do casal e também das herdeiras, né, a Meve e a Melma, de 2 e a outra de 11 meses. Além disso, né, o Davi Lucas, que tem 14 anos, que é o primogênito do craque, também tá presente acompanhado pela mãe Carol Dantas. No entanto, os internautas notaram falta da Helena, né, de 2 aninhos, que é filha do jogador aí com Amanda Kimberly. Inclusive, no anúncio da gravidez da Bruna, todos os filhos estavam presentes, menos a Helena, né. Aí na última segunda-feira, agora dia 29, após a vitória do Brasil contra o Japão, Amanda resolveu se pronunciar sobre o assunto. Olha, todos pós-jogo, a internet faz um espetáculo com o meu nome e o da Helena, por puro prazer de adoecer as pessoas. Estamos no terceiro jogo e em todos a culpa sempre foi minha por a Helena não estar presente. Então, eu vou esclarecer de uma vez por todas que não foi falta de vontade minha. Até porque há um mês eu tirei o visto de todos para facilitar a presença dela, disse Amanda num comentário nas redes sociais. Em seguida, ela revelou que a presença da filha no momento especial não foi solicitada. Olha, se eu sou ou não bem-vinda, eu não sei, mas a presença dela não foi solicitada por ninguém. Essa história de que eu barraria a ida dela meio que não faz sentido, não houve convite pra ver uma recusa. Tá difícil de entender, ou seja, ela quer dizer que ninguém fez questão que a Helena tivesse ali, né?
16: Mais fofoquinhas pra você daqui a pouquinho. Vamos de música.

0: isso aí, pra você que tá curtindo a nossa programação, nosso muito obrigado. Daqui a alguns minutinhos tem a dica da Gi.
1: Truque pra fazer o milho verde perfeito.
0: Boa, já já.

0: Chama. Alô, pessoal de Santa Cruz de Salinas, Curral de Dentro e também Ninheira. Muito obrigado pelo carinho, muito obrigado pela sintonia de cada um de vocês aqui na Oriente.
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0: Isso, vamos seguindo, muita música boa. Que coisa boa saber que você tá junto com a gente aí, participando da nossa programação. Daqui a pouquinho a gente vai mandar mais alôs. Gi, chega pra cá, manda fofoca.
1: Bora pra mais uma diquinha culinária aí, né, da agora oficialmente Julina, né, Fernando? É um truquezinho pro milho

0: cozido fica mais docinho. O que, que a gente faz? A gente pega o milho, a gente coloca na panela, taca ali sal, água e fecha pra cozinhar. Não pode ser assim. É por isso que você come o milho hoje em dia e fala assim, nossa, não tem mais o gosto que tinha antigamente, porque você tá fazendo errado, minha amiga. Se você fizer certo, se você fizer a dica da Gi, você vai ver que o gosto vai ficar com o gostinho da roça de infância, o gostinho do milho que você comia antigamente, né? É, o que que acontecia? Antigamente, a vovó, o pessoal na da roça, ensinava que o milho verde, ele não deve ser cozido com sal, que é o que a gente faz hoje em dia. O sal, além de endurecer os grãos, ele atrapalha até no cozimento, né? Então demora mais pra cozinhar, pra ele ficar bem molinho, vai acabar ficando mais tempo, você não vai deixar, então você vai sentir que o milho não cozinha tão bem, que o milho fica mais duro, né? Então, o que que você tem que fazer? O certo é cozinhar o milho apenas na água e colocar manteiga e o sal, né, na hora que você for comer. Assim o milho vai ficar mais macio, mais suculento e vai preservar aquele sabor naturalmente adocicado, aquele gostinho de milho de verdade. Então, pro seu milho ficar mais docinho, bem cozidinho, suculento e macio, a dica é cozinhar apenas em água. Você vai ver até o tempo de cozimento vai ser menor.
1: É, meu amigo, vai ficar bom o milho verde? Tem certeza? Posso fazer
0: ou
1: em casa?
0: Pode fazer, Fernando. É porque hoje a gente já tem essa mania de tudo, já coloca sal na água, né? E antigamente não se fazia isso. Então, por isso, às vezes, muitas das coisas que a gente vê que tem diferença no sabor é porque a gente tá fazendo errado. A gente quer adiantar o processo, fazer mais rápido, acaba atrasando, na verdade, o processo, no caso do milho.
1: Valeu, gente. Até amanhã.
0: Valeu.
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0: 18 horas.
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2: O anjo do Senhor anunciou a Maria, e ela concebeu do Espírito Santo. Ave Maria, cheia de graça, o Senhor é convosco. Bendita sois vós entre as mulheres, e bendito é o fruto do vosso ventre, Jesus. Santa Maria, Mãe de Deus, rogai por nós, pecadores, agora e na hora de nossa morte. Amém. Rogai por nós, Santa Mãe de Deus, para que sejamos dignos das promessas de Cristo. Oremos. Infundi, Senhor, como vos pedimos, a vossa graça em nossas almas, para que nós, que pela anunciação do anjo, vimos ao conhecimento da encarnação de Jesus Cristo, vosso Filho, por sua paixão e morte, sejamos conduzidos à glória da ressurreição, pelo mesmo Cristo, Senhor nosso. Amém.
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0: 18 horas e 4 minutos.
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0: 18 horas e 5 minutos.
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0: Dia 1º de julho, ótima quarta-feira para todos vocês aí. Julho chegou, mais uma está começando aí. Com ele, Deus nos oferece uma nova oportunidade para a gente poder começar tudo de novo, né? Não importa como terminou o mês passado, talvez você tenha vencido grandes batalhas, talvez tenha enfrentado perdas, decepções ou até carregado um cansaço que ninguém percebeu. O mais importante é que você continue aqui com um novo capítulo esperando para ser escrito, né? A vida, ela não nos pede perfeição, ela vai convidando a gente para poder seguir em frente, caminhando um dia de cada vez. Julho pode ser o mês da mudança que você tanto espera, da resposta que parecia distante, do abraço que conforta, da reconciliação, da conquista ou simplesmente da paz que o seu coração tanto procura, né? Não desperdice esse novo ciclo olhando apenas para o que ficou para trás. Aprenda com o passado, agradeça pelas lições e vai mantendo aí os olhos voltados para o futuro. Cada amanhecer traz a chance de fazer diferente, de plantar novas sementes e de acreditar novamente. Que julho seja um mês de esperança renovada, de coragem para poder enfrentar os desafios e de gratidão pelas pequenas vitórias do caminho. Afinal, cada novo mês, a vida nos lembra que sempre existe tempo para recomeçar e escrever uma história ainda mais bonita. Fernando Leme, motivacional. 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
0: Música boa para você é aqui na nossa programação.

0: atrás da outra. Menos intervalos, mais música boa, muita informação do Brasil e do mundo, muitos alôs também. Vai mandando seu WhatsApp aí pra gente. Aqui você fica muito bem informado e ouvindo a melhor programação musical. E a música não para. Vamos lá.
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0: os alôs não param. Que bom que você tá junto com a gente, mandando alôzinhos e também aquele alô, aquele beijão para todos vocês aí na sintonia da nossa programação. Deixa eu mandar aqui um alô pro meu amigo Ítalo Rocha. Também o Fernando Ribeiro tá na sintonia, mandando WhatsApp. A Jamile, a Neuza Silva, Zé Santos também tá por aí. A Neuci Aguiar. E o Marcelinho também tá acompanhando a gente aí. Valeu, Marcelinho. Valeu. E eu vou dar um intervalinho rapidinho aqui para você, né, se conectar aí com os nossos patrocinadores, para você saber quais as promoções, as ofertas da semana. E daqui a pouquinho eu tô de volta. Segura as pontas aí.
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0: 18 horas e 19 minutos.
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8: 18 horas e 23 minutos.
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12: Prefeito de Manaus mandou ajuda para a Venezuela após os terremotos que devastaram o país. Renato Júnior relembrou um momento marcante de solidariedade que a capital do Amazonas viveu durante a pandemia da Covid-19, quando os venezuelanos ajudaram com o envio de oxigênio hospitalar. A operação humanitária, anunciada nesse último sábado pelo prefeito, mobilizou diversas secretarias municipais, voluntários e órgãos federais também. Esse não é o momento de política, é o momento de servir, disse ele. Todo o material vai seguir por via terrestre até Pacaraima, em Roraima, na fronteira com a Venezuela, com o apoio do Exército Brasileiro. Durante a coletiva, o prefeito Renato Júnior, da DSAD, reforçou que a ação humanitária também representa uma forma de retribuir a ajuda recebida pelo Amazonas durante o período mais crítico da pandemia.
13: Se você não participou ainda, vamos anotar aí o nosso WhatsApp, 33 99709 6596. Esse é o WhatsApp da Oriente FM. Participa aí.
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13: Respira fundo aí, curte o que vem agora, porque é só música boa.
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0: Felipe Araújo, quando?
1: Que dia maravilhoso e que dia sensacional. Porque você está aí acompanhando a nossa programação. Nosso muito obrigado pela sua audiência. É muito bom saber que tem assim, ó, um monte de gente ouvindo a gente por toda a cidade. Obrigado pelo carinho, muito obrigado pela sua sintonia. Vamos nessa, a música não para.
2: Eita, meu amigo velho. Eu fiz assim, ó.

0: acredito.
1: Que bom que você tá acompanhando o nosso programa aí, hein? Só música boa, né? Vamos mandar alôzinhos. É hora de mandar alô. Deixa eu abrir o WhatsApp aqui. Deixa eu ver quem tá comigo. Dilson. Um abraço também, o Adivaldo. Obrigado pelo carinho, a Andressa. O Arnaldo também tá acompanhando o nosso programa. A Giana Carneiro, obrigado pelo carinho. A Sol Costa também tá por aí, valeu. Que mais? E a Givaete Ferreira, obrigado pelo carinho de vocês.
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1: 18 horas e 36 minutos.
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0: Caramba, cara, Hong Myung-Boo, ele vem recebendo ameaças de morte após a eliminação da Coreia do Sul na Copa do Mundo. O treinador, ele pediu demissão diante da pressão do presidente do país, que atribuiu o fracasso da equipe a falhas organizacionais e incompetência do técnico. A seleção sul-coreana deixou o Mundial ainda na fase de grupos, o que gerou revolta entre os torcedores. Estabelecimentos colocaram placas na porta proibindo a entrada do ex-técnico, enquanto a polícia local investiga internautas que dizem planejar um ataque contra Hong Myung-Boo. Caramba, cara, que é isso? Autoridades chegaram a reforçar a segurança do aeroporto onde a delegação desembarcou, ao mesmo tempo em que estiveram investigam aí denúncias relacionadas à contratação de Hong em 2024. Eu sinto não apenas confusão, mas também perplexidade com esse resultado inesperado. No fim das contas, o ditado, a escolha das pessoas é o princípio de todas as coisas, foi provado mais uma vez. Se valoriza mais os aliados do que a competência e se seleciona uma pessoa incompetente como comandante. O resultado é óbvio, afirmou o presidente Lee Jae-myung.
1: Caramba!
0: E como é bom saber que você tá aí junto com a gente, na 98,3.
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0: E vamos lá, se prepara aí porque tem muito mais sucesso chegando.

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0: nem finais felizes e finais necessários, né, gente?
1: Uma das coisas que eu mais gosto é mandar alô pra quem tá na sintonia da nossa programação. Vamos lá. O Wilmer tá acompanhando junto com a gente, o Clésio também, a Franciara, né? Deixa eu ver quem mais aqui. O Fabrício Souza, a Maria Neta. Obrigado pelo carinho, o Ellison, o Cristiano e o Christian também tá acompanhando a gente aí. Valeu.
2: Valeu, valeu. Pessoal, te espero no mesmo horário.
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0: Em Brasília, 19 horas.
1: Está no ar a Voz do Brasil. As notícias do governo federal que movimentaram o país no dia de hoje.
2: Olá, boa noite.
0: Boa noite para você que nos acompanha em todo o país.
2: Quarta-feira, 1º de julho de 2026.
0: Vamos ao destaque do dia, combate ao crime organizado.
2: Prejuízo de facções criminosas ultrapassaram os 3 bilhões de reais após ações coordenadas pelo Ministério da Justiça.
0: E governo do Brasil inaugura o primeiro de 3 escritórios nacionais antifacção. Vanessa Casalino.
3: Os escritórios integram o programa Brasil contra o crime organizado. Em menos de 2 meses de programa, o país registrou quedas nos crimes violentos e patrimoniais.
2: E ainda, anunciados 500 milhões de reais para fortalecer a saúde na Bahia.
0: Entre as ações está a entrega do novo Hospital Estadual Litoral Norte e a distribuição de veículos do Agora Tem Especialistas. Pablo Mundim.
4: Na educação, o governo do Brasil entregou 29 novos ônibus escolares, com investimento de 13 milhões e 200 mil reais pelo novo PAC.
2: Você vai ouvir também, Brasil Digital já levou sinal aberto e gratuito a mais de 10 milhões de pessoas.
0: O programa amplia o acesso da população brasileira à TV pública, educativa e legislativa. Márcia Fernandes.
5: Já foram instaladas 55 estações de transmissão pelo país. Para o segundo semestre, a meta é instalar outras 75 estações.
2: Hoje, na apresentação da Voz do Brasil, Mariana Jungmann e Luciano Seixas.
0: E acompanha a gente ao vivo. 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
2: Cultura e modernização de equipamentos culturais na Bahia.
0: O Teatro Castro Alves, em Salvador, reconhecido como patrimônio nacional e um dos principais palcos do país, reabre suas portas após passar por obras de restauração.
2: O presidente Lula e a ministra da Cultura, Margarete Menezes, participando da cerimônia de entrega que deve começar em instantes.
0: E o repórter Rafael Lopes acompanha a movimentação direto de Salvador. Tá? E traz pra gente agora as informações ao vivo. Boa noite, Rafael.
6: Boa noite, Mariana, Luciano e ouvintes da Voz do Brasil. Noite de tapete vermelho aqui no Largo do Campo Grande para a entrega do novo Teatro Castro Alves. A programação oficial está marcada para começar logo mais às 8h15 da noite e contará com a presença do presidente Lula. Ele vai participar ao lado da ministra Margarete Menezes e de autoridades locais da entrega da terceira e última etapa do projeto de requalificação do Teatro Castro Alves. O local foi modernizado e restaurado após o teto da sala principal ter sido atingido por um incêndio em 2023. O edifício, de estilo modernista, contou com melhorias estruturais que seguem padrões internacionais, preservando o valor histórico e arquitetônico do complexo, que é tombado pelo IPHAN como patrimônio nacional. O Teatro Castro Alves já abrigou momentos marcantes das artes cênicas do país e já foi palco de shows históricos, como o de João Gilberto, Doces Bárbaros e Raul Seixas. As obras contaram com um investimento de mais de 260 milhões de reais, unindo recursos dos governos federal e estadual, e representa a maior intervenção já realizada no teatro desde a inauguração em 1967. Mariana, Luciano, eu volto com vocês no estúdio.
2: Obrigado, Rafael, pela participação ao vivo aqui na Voz do Brasil.
0: E o presidente Lula esteve mais cedo em Itaparica, também na Bahia. O local é a maior ilha marítima do Brasil, chegando a receber 300 mil turistas na temporada de verão.
2: Hoje foi dada a largada à construção de uma ponte que vai ligar a ilha à capital baiana, trazendo mais desenvolvimento e empregos para a região.
0: Ao todo, serão beneficiados pelo projeto de infraestrutura cerca de 10 milhões de pessoas de 250 municípios.
7: A ponte Salvador-Itaparica terá 12 quilômetros de extensão e vai reduzir o tempo de travessia de 1 hora para 15 minutos entre a capital baiana e a ilha. O projeto integra o novo PAC e contará com 3 bilhões de reais de investimentos federais. Nesta quarta-feira, em Veracruz, na Bahia, o presidente Lula participou da cerimônia que marcou o início oficial das obras.
8: A Bahia precisava de um outro escoamento da riqueza produzida pela Bahia. E se optou por fazer essa ponte e fazer uma estrada.
7: A ponte, que será construída sobre a Baía de Todos os Santos, será a maior da América Latina sobre o mar. 300 profissionais já atuam nos três canteiros de obras implantados para a execução do projeto. A expectativa é de que aproximadamente 28 mil veículos utilizem diariamente a nova ligação, que vai fortalecer também cadeias produtivas ligadas ao turismo, à indústria e ao comércio, de acordo com o governador da Bahia, Jerônimo Rodrigues.
9: Essa ponte, ela é estratégica. Quem vem do oeste com cargas de grãos, de algodão, de fruta, vai economizar até 200 quilômetros. É economia, é o tempo dos motoristas, dos caminhoneiros.
7: Ao todo, 27 empresas brasileiras já foram contratadas para fornecer equipamentos, materiais e serviços. O empreendimento é resultado de uma parceria público-privada entre o governo da Bahia e a concessionária Ponte Salvador-Itaparica. E a expectativa é que seja entregue em 2031. Reportagem Graziele Bezerra.
2: E ainda na Bahia, no município de Alagoinhas, o governo do Brasil entregou um novo hospital que estará preparado para atender mais de 500 mil pessoas de 34 municípios.
0: Também foram realizadas entregas de ambulâncias e ônibus escolares para atender o estado.
2: Um investimento de 500 milhões de reais só para a saúde.
4: O Hospital Regional Litoral Norte recebeu 76 milhões de reais em investimentos para a construção. A unidade conta com 190 leitos para atendimentos clínicos, cirúrgicos, pediátricos e obstétricos. A expectativa é beneficiar 544 mil moradores, ampliando a oferta de serviços de média e alta complexidade e reduzindo a necessidade de deslocamentos para outras cidades, explica o ministro da Saúde, Alexandre Padilha.
10: Vai ser muito importante esse hospital aqui, vai facilitar muito a vida das pessoas, poder se tratar aqui, perto da família, mas vai servir a 34 municípios da região.
4: Além da entrega da nova estrutura, o Ministério da Saúde garantiu recursos para o funcionamento do hospital. Serão 92 milhões e 400 mil reais por ano para o custeio dos serviços. A Bahia também receberá um reforço de 18 milhões de reais anuais para ampliar a oferta de atendimentos especializados pelo Sistema Único de Saúde. Na educação, o governo do Brasil entregou 29 novos ônibus escolares, com investimento de 13 milhões e 200 mil reais pelo novo PAC. Segundo o ministro da Educação, Leonardo Barchini, todos os ônibus escolares são modernos, confortáveis e seguros.
11: Você anda em qualquer estrada, pode ser estrada de chão, pode ser na rodovia, em todos os estados você tem um ônibus amarelinho, e esse ônibus é melhor, porque esse ônibus é mais seguro, esse ônibus tem ar-condicionado agora, e dá todo o conforto e segurança para as crianças brasileiras.
4: Para o presidente Lula, os investimentos fazem parte da estratégia do governo do Brasil para ampliar o acesso aos serviços públicos, fortalecer a rede de saúde e educação e reduzir as desigualdades regionais.
12: Somos seres humanos, homens e mulheres, pretos e brancos, nascidos nesse país e precisamos ser tratados com decência e com respeito que todo mundo merece.
4: O governo do Brasil também destinou ao estado da Bahia 256 veículos do programa Agora Tem Especialistas Caminhos da Saúde. São 180 vans e micro-ônibus para o transporte de pacientes, além de 58 unidades odontológicas móveis e 18 novas ambulâncias do SAMU, reforçando a assistência à saúde em diversas regiões do estado. Reportagem Pablo Mundim.
0: São Paulo recebeu hoje o primeiro escritório do programa Brasil contra o Crime Organizado.
2: O objetivo é integrar as ações do governo federal, dos estados e municípios no combate aos crimes e às facções criminosas.
0: O programa, lançado no mês de maio, conta com investimentos de 11 bilhões de reais e já causou um prejuízo de 3 bilhões de reais às facções.
3: A União ainda mais presente no estado de São Paulo para combater o crime organizado. É o que acontece a partir de hoje com a implantação do Escritório Nacional Antifacção pelo Ministério da Justiça e Segurança Pública. O foco está na asfixia financeira ao crime organizado. O escritório é ligado à Secretaria Nacional de Segurança Pública. O secretário Chico Lucas explica que, na prática, aumenta a integração entre União, estados e municípios no combate ao crime.
13: A gente tem que ter essa proximidade com as forças de segurança estaduais, com as forças federais que estão localizadas em São Paulo e com todos os membros desse arranjo produtivo, o sistema financeiro, os empresários, para justamente ter mais efetividade.
3: O primeiro escritório foi inaugurado aqui em São Paulo. O segundo vai ser no Rio de Janeiro, na próxima sexta-feira, e também na cidade de Foz do Iguaçu, no Paraná, região da Tríplice Fronteira. Os escritórios integram o programa Brasil contra o Crime Organizado. O programa já causou prejuízos de 3 bilhões de reais às organizações criminosas e já prendeu mais de 18.800 pessoas. O ministro da Justiça e Segurança Pública, Wellington César Lima e Silva, destaca que, com o plano, o combate ao crime organizado ganha um rumo ainda mais estratégico.
14: O importante é aumentar o volume de dados, ter esse diagnóstico cada vez mais detalhado e refinar as estratégias através da cooperação. Nós estamos realizando uma operação nacional e duas operações regionais todos os meses e vamos continuar assim até o final do ano.
3: Em menos de 2 meses de programa, o país registrou quedas nos crimes violentos e patrimoniais. Entre maio desse ano e maio de 2025, os homicídios dolosos caíram mais de 17%, os latrocínios mais de 14%, o roubo de carga recuou quase 32% e o de veículos 26%. Reportagem Vanessa Casalino.
2: Levar informações e conteúdo das emissoras públicas para todos os cantos do Brasil.
0: Com esse objetivo, o programa Brasil Digital tem ampliado o número de municípios beneficiados com a chegada do sinal.
2: Já foram instaladas mais de 50 estações de transmissão e até o fim do ano serão mais 75.
5: Mais de 10 milhões de pessoas já foram beneficiadas pelo programa Brasil Digital, que amplia o acesso da população brasileira à TV pública por meio de sinal digital aberto e gratuito. Segundo o balanço apresentado pelo Ministério das Comunicações, pela Anatel e pela empresa Brasil de Comunicação, a EBC, já foram instaladas 55 estações de transmissão pelo país, ampliando a cobertura para 147 municípios. Para o segundo semestre, a meta é instalar outras 75 estações. O ministro das Comunicações, Frederico Siqueira, destacou que o programa é uma prioridade do governo federal e falou sobre as vantagens de levar o sinal a mais municípios.
15: A gente precisa e precisava ampliar a capilaridade da comunicação pública nas áreas mais remotas do nosso país. E para esse ano, mais 75 estações na prioridade e com certeza a gente terá sucesso na execução até o final do ano. Em cada localidade atendida, a população ganha mais qualidade de imagem, estabilidade do sinal e acesso a um conteúdo público de qualidade.
5: As estações entregues até agora estão distribuídas por todas as regiões do país. O Norte e o Nordeste concentram 14 instalações cada. O Sudeste contabiliza 11 estações, seguido pelas regiões Sul, com 10, e Centro-Oeste, com 6. Para a presidente da empresa Brasil de Comunicação, Antônia Pellegrino, o programa leva mais cidadania aos brasileiros.
16: Esse evento marca um balanço do Brasil Digital, um programa vitorioso e também um marco da maior expansão de sinal da comunicação pública que já tivemos no país. Cultura, informação de qualidade e cidadania para milhares de brasileiros. Esse é o sentido do Brasil Digital, ampliar o alcance do sinal, mas com isso aumentar o alcance da cidadania.
5: Com investimento de 208 milhões de reais do novo PAC e do leilão do 4G, o programa Brasil Digital é viabilizado por meio de parcerias com instituições públicas nos municípios. Com isso, a população passa a ter acesso gratuito a canais como Canal Gov, TV Brasil, Canal Educação, Canal Saúde, além da TV Câmara, TV Senado, TV Assembleia e onde houver canais das câmaras municipais. reportagem, Márcia Fernandes.
0: Jornalistas, influenciadores estiveram hoje na sede da Empresa Brasil de Comunicação, em Brasília, para saber mais sobre a implementação da TV 3.0.
2: O encontro foi transmitido em uma live com participação da diretora-presidente da EBC, Antônia Pellegrino, e do secretário de Políticas Digitais da Secretaria de Comunicação Social da Presidência da República, João Brant.
0: A nova geração da televisão aberta, também conhecida como DTV+, terá mais qualidade de som e imagem, interatividade e integração à internet.
2: A EBC, definida como operadora da chamada plataforma comum da DTV+, é responsável por administrar a infraestrutura compartilhada, que vai permitir a oferta de aplicativos, serviços interativos e recursos digitais.
0: E a gente vai continuar falando de acesso à comunicação, dessa vez para quem vive no norte do país.
2: Um dos desafios para chegar a algumas localidades na região são florestas densas e grandes distâncias do território.
0: A saída para superar esses obstáculos foi o uso de cabos que passam por baixo dos rios.
2: Esse é o programa Norte Conectado, a maior rede de infovias subfluviais do mundo. Já beneficia mais de 6 milhões de pessoas na região.
17: O programa Norte Conectado prevê 9 infovias, com 13 mil quilômetros de cabos de fibra ótica instalados no fundo dos rios amazônicos. Quando concluído, vai conectar 70 localidades em 6 estados: Acre, Amapá, Amazonas, Pará, Rondônia e Roraima. Antes da chegada do programa, quase metade dessas áreas ainda não tinha acesso à internet de alta velocidade. Com investimento de R$1,3 bilhão, por meio do novo PAC, 6 infovias já foram concluídas e outras 3 estão em implantação. A expectativa é de beneficiar cerca de 7,5 milhões de pessoas. Para quem vive na região, a conexão de internet representa novas possibilidades de acesso a serviços e educação. É o que conta Alzanir Fernandes Pinto, da comunidade indígena Filadélfia, de Benjamin Constant, no Amazonas.
18: Antes de a gente ter internet, a gente tinha que se deslocar daqui da nossa comunidade para a cidade para ter acesso. A gente alugava 1 hora, 2 horas e fazia os nossos trabalhos, da nossa aula, da universidade.
17: Além de conectar moradores, o Norte Conectado já disponibilizou mais de 900 pontos de acesso para escolas, unidades de saúde, órgãos públicos e espaços de inclusão digital. O ministro das Comunicações, Frederico de Siqueira Filho, destacou que a expansão da conectividade ajuda a reduzir desigualdades e fortalece a infraestrutura digital do país.
19: É o quanto a gente consegue impactar a vida das pessoas quando a gente aumenta a conectividade, né? Quando a gente instala uma antena de telefonia móvel, quando a gente conecta uma escola, quando a gente liga uma infovia, a gente está fazendo parte dessa grande integração de estratégia de inclusão digital do nosso país, mobilizando jovens, idosos e adultos.
17: Outra entrega do Ministério das Comunicações é a rede privativa de comunicação da Administração Pública Federal, uma estrutura que não usa o acesso comercial e assim garante mais segurança no compartilhamento de informações do governo. Reportagem Luciana Colares de Holanda.
0: Para rastrear embarcações, combater a pesca ilegal e principalmente atuar na segurança e preservação da vida dos pescadores, foi lançada uma sala de monitoramento em tempo real das vidas humanas no mar.
2: O acompanhamento permite uma resposta rápida em caso de emergências.
0: E dá mais transparência às ações do governo de combate à pesca ilegal, por exemplo. Foi o que destacou o ministro da Pesca e Aquicultura, Edipo Araújo.
20: Essa sala, ela é inédita, mostra o compromisso, né, do governo do Brasil com transparência, geração de dados e informações, mas também o compromisso do Brasil de combater a pesca ilegal, não reportada e não regulamentada. Uma infraestrutura para conduzir todos os processos e ferramentas de monitoramento e controle. É o governo do Brasil trabalhando em prol do fortalecimento, mas do desenvolvimento sustentável da pesca brasileira.
2: A entrega faz parte das comemorações da Semana Nacional de Promoção da Pesca Artesanal, celebrada esta semana.
0: Autonomia econômica para as mulheres no campo.
2: Com o novo Plano Safra da Agricultura Familiar lançado nesta terça-feira, as produtoras rurais passam a contar com juros mais baixos no Programa Nacional de Fortalecimento da Agricultura Familiar.
0: O valor foi reduzido de 3% para 2% ao ano, com um limite de financiamento de até R$100 mil.
2: Com isso, o governo quer garantir melhores condições às agricultoras para ampliar a produção de alimentos à mesa dos brasileiros.
0: A ministra do Desenvolvimento Agrário e Agricultura Familiar, Fernanda Machiavelli, destacou o avanço da participação das mulheres no acesso ao crédito rural durante o programa Bom Dia Ministra, produzido pela empresa Brasil de Comunicação.
1: Hoje eu tenho a alegria de dizer que nós, as mulheres, já são mais de 50%, 55% dos contratos que acontecem no microcrédito. Que nós já somos 40% do volume de crédito total do Pronaf e que nós dobramos o volume de crédito desde 2023 para cá, que chega para as mulheres. Mas a gente quer mais, a gente quer avançar mais, porque nós queremos que as mulheres tenham autonomia econômica.
2: A ministra do Desenvolvimento Agrário destacou ainda a ampliação do acesso ao crédito para a juventude rural.
0: Agora, o limite passou de R$8 mil para R$16 mil, no caso de dois jovens da mesma família acessando o financiamento.
2: Para ter acesso ao crédito, é preciso ter o Cadastro Nacional na Agricultura Familiar e entrar em contato com o órgão de assistência técnica e extensão rural do seu estado.
0: Três meses após o lançamento, o Mac Livros atingiu 1 milhão de usuários.
2: O Mac Livros é uma plataforma que funciona como uma biblioteca digital.
0: E funciona como uma biblioteca mesmo. Você pode alugar o livro por 14 dias e renovar pelo mesmo período. Tudo isso de graça.
2: A ferramenta foi atualizada com obras em espanhol e inglês. E com isso é possível acessar 25 mil obras nacionais e internacionais.
21: O Ministério da Educação ampliou o acervo do Mac Livros com a disponibilização de obras em versões originais em inglês e espanhol. Ao todo, foram incorporadas 7.832 publicações. Entre os autores disponíveis em inglês estão William Shakespeare e Virginia Woolf. Já em espanhol, os leitores poderão acessar obras de escritores como Gabriel Garcia Márquez, Frederico Garcia Lorca e Teresa Orbegoso. A atualização também traz novos títulos em português de diferentes gêneros publicados por editoras como Fósforo, Peirópolis e Ciranda. Com a atualização, o Mac Livros passa a ter 17.610 obras em português, 6.468 em inglês e 2.724 em espanhol, ampliando o acesso gratuito dos brasileiros a diferentes tradições literárias e culturais. A novidade ainda fortalece a experiência de aprendizagem oferecida por outra ferramenta, o Mac Idiomas, uma plataforma do Ministério da Educação, disponível em versão web e aplicativo voltada ao ensino gratuito de inglês e espanhol. Atualmente, o Mac Idiomas reúne mais de 212 mil usuários ativos e oferece cursos do nível básico ao avançado. Reportagem Júlio César de Oliveira.
0: Para acessar a plataforma de leitura, basta ir no aplicativo Mac Livros ou no endereço maclivros.mec.gov.br. Mac Livros, MSC Livros, .mec.gov.br.
2: Inaugurada a primeira Casa da Igualdade Racial na cidade de Itabira, em Minas Gerais.
0: A cidade possui mais de 70% da população negra e agora passa a contar com apoio psicológico, social e jurídico a vítimas de crimes raciais, além de incentivar o desenvolvimento pessoal e profissional.
2: Além de Minas Gerais, o Rio de Janeiro, Ceará, Rio Grande do Sul e Bahia já contam com Casas da Igualdade Racial.
0: E o governo do Brasil quer ampliar esse número. Está aberto até 15 de julho o prazo para que os estados e municípios participem do edital de chamamento público para os novos espaços.
2: Os critérios para participar podem ser conferidos no portal do Ministério da Igualdade Racial em gov.br/igualdade-racial.
0: E essas foram as notícias do Governo do Brasil.
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0: Com produção da empresa Brasil de Comunicação.
2: Fique agora com o Minuto do TCU.

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4: STF encerra primeiro semestre com mais de 11 mil decisões colegiadas.
5: STJ realiza sessão de encerramento do semestre e apresenta balanço de desempenho da Corte.
4: Justiça do Trabalho realiza audiência pública e estabelece metas para 2027.
5: Boa noite, eu sou Marcela Luiz.
4: E eu sou Walter Lima.
5: O Supremo Tribunal Federal encerrou o primeiro semestre com mais de 11 mil decisões colegiadas.
4: O ministro Edson Fachin apresentou o balanço das atividades e reafirmou o compromisso da Corte com a transparência, independência e pluralidade. Carolina Chaves.
6: Segundo Edson Fachin, a Corte encerrou o período com os seguintes números: mais de 43 mil processos julgados, integrando quase 60 mil decisões, 11 mil decisões do colegiado do tribunal, 27 novos temas de repercussão geral analisados, o que liberou mais de 42 mil processos que aguardavam um entendimento. Edson Fachin reafirmou o compromisso com a transparência, com os julgamentos de repercussão geral e com o aperfeiçoamento da gestão.
7: Esta Corte trabalhou e muito em favor do Brasil, do Estado de Direito e da democracia. Estamos sempre juntos na defesa do interesse institucional. Compreensões distintas de fatos e processos, e elas existem, como é próprio de uma Corte Plural independente, são expressões de saúde institucional e não de fraqueza. O diálogo entre diferentes perspectivas jurídicas é o que confere legitimidade às nossas decisões e profundidade à nossa jurisprudência.
5: O STJ também encerrou o semestre hoje, apresentando o balanço de julgados no período.
4: A sessão da Corte Especial foi conduzida pelo ministro Herman Benjamin, presidente do tribunal. Fátima Uchoa.
8: Na sessão de encerramento do primeiro semestre, o presidente do STJ, ministro Herman Benjamin, apontou um recorde de 260.220 processos recebidos no período, sendo quase 25 mil a mais do que de janeiro a junho do ano passado. Ele manifestou preocupação com um crescimento contínuo da demanda processual.
9: Os números são preocupantes. Nós já estávamos inviabilizados o ano passado e a curva da inviabilização continua ascendente.
8: O STJ julgou 291.280 processos. O número de julgamentos chega a 414.248 quando considerados agravos internos, agravos regimentais e embargos de declaração, e baixou 265.516. Os dados correspondem à média de cerca de 7 decisões por minuto para cada ministro.
5: Tribunal Superior Eleitoral faz balanço dos julgamentos e da preparação para as eleições 2026.
4: A sessão foi conduzida pelo ministro Cássio Nunes, presidente do TSE. Fábio Ruas.
10: O ministro Cássio Nunes Marques destacou que neste semestre o TSE realizou 88 sessões de julgamento. Foram 1.656 processos, sendo 336 em sessões presenciais e 1.320 virtuais. O TSE ainda lançou o Manual do Eleitor, com linguagem acessível e que vai ser traduzido para línguas indígenas.
5: Justiça do Trabalho realiza audiência pública e estabelece metas.

0: metas para 2027.
1: A proposta é aprimorar os serviços da Justiça do Trabalho. Mila Amaral.
2: Esse foi o assunto discutido hoje na audiência pública durante o debate realizado de forma online. Também foram estabelecidas as metas nacionais do TST para 2027, que aliás foram firmadas com o apoio da sociedade. Por exemplo, na consulta pública feita pelo TST, as pessoas pediram que aumente o número de processos julgados pelo tribunal, dando prioridade aos mais antigos, o estímulo à inovação no judiciário e pediram também para estabelecer o trabalho decente. O próximo passo agora é encaminhar essas demandas para o CNJ e, a partir da aprovação, colocá-las em prática.
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0: Uma boa noite.
1: E até amanhã.
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5: Eu sou Paula Groba.
6: E eu sou Humberto Pinheiro.
5: E estes são os destaques de hoje do Jornal do Senado, que começa agora.
6: Debate sobre o fim da jornada 6x1 divide opiniões no Senado.
5: Avança projeto que torna crime submeter pessoa indefesa à prostituição.
6: Comissão aprova a autorização para servidor público atuar como MEI.
5: Boa noite.
6: Boa noite.
5: Representantes do governo, dos empresários e dos trabalhadores participaram no plenário do Senado de um debate sobre a proposta de emenda à Constituição que acaba com a jornada de trabalho 6x1.
6: Opiniões a favor e contrárias estiveram no debate, que teve participação de centrais sindicais e da Federação das Indústrias de São Paulo. A reportagem é de Márcio Maturana.
7: O presidente da Federação das Indústrias de São Paulo, Paulo Scaff, disse ver motivações eleitorais para a aprovação da proposta neste momento, e foi respondido pela líder do governo no Senado, Tereza Leitão, do PT de Pernambuco.
8: Me desculpe, doutor Paulo, a PEC foi protocolada em 2019. Não é uma PEC boca de urna.
7: Já o senador Jaime Bagatoli, do PL de Rondônia, criticou a proposta e citou a Argentina como exemplo a seguir.
9: Na Argentina, pode-se trabalhar até 12 horas por dia, não passando das 48 horas semanais. É isso que precisamos ter para nós avançarmos no Brasil.
7: O senador Rogério Carvalho, do PT de Sergipe, disse que a redução da jornada é uma questão civilizatória.
10: Essas 44 horas estão reservadas para os que ganham menos, para os que têm mais tempo de deslocamento, menos tempo de vida, portanto. Pelo amor de Deus, é muita insensibilidade.
7: Para o líder da oposição no Senado, Rogério Marinho, do PL do Rio Grande do Norte, a jornada de trabalho deve ser negociada entre patrão e empregado.
11: A questão da preponderância do que é negociado sobre o legislado, justamente para fortalecer os sindicatos laborais.
7: A sessão foi presidida pelos senadores Laércio Oliveira, do PP de Sergipe, e Paulo Paim, do PT do Rio Grande do Sul.
5: Antes da sessão de debate sobre o fim da escala 6x1, o presidente do Senado, Davi Alcolumbre, se reuniu com parlamentares e líderes de centrais sindicais para discutir a proposta de emenda à Constituição que reduz a jornada de trabalho. O presidente da Central Única dos Trabalhadores, Sérgio Nobre, classificou como excelente a reunião com o Alcolumbre e afirmou esperar que a proposta tenha tramitação célere no Senado.
6: Já a líder do governo, senadora Tereza Leitão, do PT de Pernambuco, destacou que o calendário de votação do texto não tem caráter eleitoral e que os próximos passos serão definidos ao longo da discussão na Casa. A proposta de redução da jornada de trabalho já foi aprovada pela Câmara dos Deputados e aguarda análise dos senadores.
5: Pessoas sem condições de compreender o que acontece ou de oferecer resistência poderão ter proteção mais ampla contra a exploração sexual.
6: A Comissão de Direitos Humanos do Senado aprovou um projeto que aumenta a pena para o crime de exploração sexual de pessoas vulneráveis e prevê punição mais rigorosa quando o autor for um familiar ou tiver relação de confiança com a vítima. Repórter Rodrigo Rezende.
12: Submeter, induzir ou atrair para prostituição ou qualquer outra forma de exploração sexual pessoas vulneráveis que não tenham necessário discernimento sobre o ato pode levar à prisão de até 16 anos. Esse é o objetivo de projeto aprovado pela Comissão de Direitos Humanos. A autora da proposta, senadora Jussara Lima, do PSD do Piauí, afirma que a medida busca ampliar o escopo previsto no Código Penal, que já incluía crianças e enfermos. E a ideia é dar ainda mais segurança aos diversos grupos vulneráveis no país.
13: O projeto, ele tipifica o crime de submissão à prostituição ou a outras formas de exploração sexual, inclusive nos casos em que a vítima, por qualquer outro motivo, ela não tenha condições de oferecer resistência. A medida busca preencher uma lacuna na legislação brasileira, ampliando a responsabilização de criminosos que se aproveitam de vulnerabilidade das vítimas.
12: O projeto também eleva para até 12 anos a pena quando a vítima for coagida por alguém próximo a ela, como ressalta o relator do projeto, senador Rogério Carvalho, do PT de Sergipe.
14: Merece destaque a previsão de agravamento quando a coação é exercida contra a vítima ou seus familiares, alcançando seu grau máximo de reprovação quando perpetrada pelos próprios familiares ou pessoas do círculo íntimo da vítima.
12: A proposta segue para análise da Comissão de Constituição e Justiça.
5: E trabalhadores cadastrados no programa de famílias acolhedoras poderão fazer jus a 3 dias de folga remunerada quando precisarem acolher criança ou adolescente em situação de vulnerabilidade.
6: É o que diz um projeto aprovado pela Comissão de Assuntos Sociais do Senado e que segue para a Câmara dos Deputados. Repórter Marcela Diniz.
15: Por decisão judicial, após um episódio de violência em casa, por exemplo, crianças e adolescentes podem ser encaminhados temporariamente para as chamadas famílias acolhedoras. São pessoas cadastradas e selecionadas pelo poder público para essa função. O acolhimento tem caráter transitório e não se confunde com a adoção por durar no máximo 1 ano e meio. O projeto aprovado no Senado concede ausência remunerada de 3 dias consecutivos ao trabalhador ou à trabalhadora que acolher criança ou adolescente em sua casa. O senador Flávio Arnes, do PSB do Paraná, defende esse tempo como forma de dar atenção integral àqueles meninos em situação de extrema vulnerabilidade.
16: A pessoa que está trabalhando tem que ter pelo menos um momento que a gente estamos colocando de 3 dias para receber a criança, acolher, enquanto os trâmites judiciais acontecem também. E com isso, inclusive, dar contribuir para uma perspectiva nova de vida para a criança e para o adolescente.
15: O projeto é de autoria do senador Alan Rick, do Republicanos do Acre, e precisará passar pelo crivo da Câmara dos Deputados.
5: O Senado aprovou a adesão do Brasil a um acordo sobre comércio de aeronaves civis.
6: Um dos principais pontos do documento da Organização Mundial do Comércio é a eliminação de tarifas de importação para todos os aviões desse tipo e determinados produtos destinados ao setor. Repórter Pedro Pincer.
17: Além da eliminação de tarifas, o acordo sobre o comércio de aeronaves civis trata da redução de barreiras não tarifárias, das decisões de compra de aeronaves civis, dos subsídios à exportação e de regras para evitar restrições comerciais incompatíveis com o comércio internacional. Para o relator, senador Nelsinho Trade, do PSD de Mato Grosso do Sul, o texto favorece a indústria aeronáutica brasileira e o sistema de transporte aéreo.
18: Podemos agregar ao contexto descrito circunstâncias de que o Brasil passará a participar de maneira plena e em igualdade de condições das deliberações do Comitê TCA, que cuida de temas relevantes para a aviação civil na esfera global. Isso inclui a aplicação do acordo a novos produtos do setor.
17: O comércio mundial anual dos produtos cobertos pelo documento alcança 3,73 trilhões de dólares em exportações e importações, considerando a média de 2018 a 2022. Os principais parceiros comerciais do Brasil nesse conjunto de produtos são Estados Unidos, China, Alemanha e Argentina. O texto segue agora para a promulgação.
5: E servidores públicos poderão ser microempreendedores individuais, é o que prevê um projeto aprovado na Comissão de Constituição e Justiça.
6: A proposta proíbe, no entanto, quem ocupa cargo em comissão ou exerça função de confiança de atuar como MEI. Repórter Bruno Lourenço.
19: A Comissão de Constituição e Justiça aprovou o projeto de lei que autoriza os funcionários públicos a se tornarem microempreendedores individuais. A legislação hoje veda a participação em gerência ou administração de sociedade privada e o comércio, exceto na qualidade identidade de acionista ou cotista. O senador Esperidião Amin, do Progressistas de Santa Catarina, reforçou que as restrições impostas aos servidores públicos vão na contramão das necessidades do país de novos investimentos na economia.
20: Projeções indicam mudanças demográficas aceleradas devido ao envelhecimento da população, tornando essencial ampliar e não restringir o número de pessoas aptas a empreender para preservar o nível de desenvolvimento econômico nas próximas décadas. Vale destacar que a atividade dos servidores como MEI não prejudicará a administração pública. Já existem situações em que servidores acumulam cargos ou mantêm empregos privados.
19: Amin ressaltou ainda que a proposta traz salvaguardas para não causar prejuízos à administração pública, como o impedimento de que ocupantes de cargo em comissão e funções de confiança sejam MEIs. Se não houver recurso para a nova votação no plenário, a matéria poderá seguir diretamente para análise da Câmara dos Deputados.
6: Com edição de Paulo Groba e trabalhos técnicos de Eliseu Caires, o Jornal do Senado fica por aqui. Acompanhe agora as notícias da Câmara dos Deputados. Boa noite.
5: Boa noite e até amanhã.
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21: Câmara aprova redução de benefícios fiscais para cacau importado.
22: Vai ao Senado proposta que protege o uso de emblemas da Cruz Vermelha.
21: Presidente da Câmara reforça apoio ao agronegócio.
22: Proposta discutida por deputados prevê número máximo de alunos em sala.
21: Boa noite. A Câmara aprovou medida provisória que reduz benefícios fiscais sobre cacau importado. O repórter Antônio Vital explica a questão.
23: O plenário da Câmara aprovou a medida provisória que reduz o prazo de isenção de tributo sobre o cacau importado, utilizado como insumo em produtos como chocolate exportado pelo Brasil. Hoje, o cacau inteiro, partido, bruto ou torrado, comprado de outros países, paga menos IPI, PIS/PASEP e COFINS. Essa operação, quando o produto importado é depois usado como insumo de produtos industrializados, é conhecida como drawback. No caso do cacau, até a edição da medida provisória, em março, essas isenções e reduções de tributos valiam por até 2 anos. Com a medida, passam a valer por apenas 6 meses, com possibilidade de renovação a critério do Ministério do Desenvolvimento, Indústria, Comércio e Serviços. Isso significa que empresas que exportam produtos fabricados com cacau estrangeiro terão prazo menor para usufruir de benefícios fiscais na importação da fruta. Ao editar a medida provisória, o governo argumentou que os produtores de cacau brasileiros serão beneficiados com um possível aumento de venda à indústria. Ficam de fora da redução do prazo de isenções a manteiga de cacau, o cacau em pó e o chocolate importados. A medida provisória foi criticada em plenário por deputados do Novo e do Missão. Para o deputado Kim Kataguiri, do Missão de São Paulo, reduzir benefícios fiscais para produtos que depois serão usados como insumo para exportações prejudica a indústria nacional.
24: O que a gente está falando é o seguinte: Brasil, exporte menos chocolate e exporte mais cacau. Agregue menos valor para a sua produção. Aquilo que mais se critica no desenvolvimento da nossa indústria. O raciocínio é muito simples. Se eu estou importando um produto, mas esse produto, na realidade, é para eu processar, agregar valor e exportar, eu tenho uma suspensão desses tributos porque eu estou agregando valor na indústria nacional. E o governo quer acabar com isso e enfraquecer a nossa indústria.
23: A medida provisória foi defendida por deputados da base do governo. Para a deputada Jandira Fegali, do PCdoB do Rio de Janeiro, os produtores brasileiros de cacau serão beneficiados.
25: Ela garante a proteção da produção nacional. O cacau é uma produção importante no Brasil, que não pode ser penalizada por prazos e questões tributárias. É importante que a gente proteja essa produção para não gerar crise no setor, particularmente na região do norte e do nordeste brasileiro.
23: A medida provisória que reduz o prazo de isenção de tributos sobre cacau importado, utilizado como insumo em produtos como chocolate exportado pelo Brasil, seguiu para análise do Senado. Da Rádio Câmara de Brasília, Antônio Vital.
3: Direitos Humanos.
22: Tabata Amaral, do PSB de São Paulo, defende a aprovação da urgência de projeto que criminaliza o ódio contra as mulheres. Relatora da matéria, a deputada alerta que a misoginia se organiza nas redes antes de aparecer nas agressões e nos casos de feminicídio.
26: Hoje existe uma verdadeira indústria do ódio que opera nas redes, que captura meninos muito jovens e os ensina a enxergar a mulher como inimiga, como objeto, como culpada. E o que nasce numa tela vira ameaça, vira assassinato. Chama isso pelo nome, misoginia, ódio às mulheres. Admitir que essa coisa tem contorno, que é concreta, que ela tem uma motivação e que deve ser punida. É um ato fundamental de proteção que uma sociedade deve oferecer para todas nós, começando pelas pequenas.
21: Tabata Amaral aponta que tem buscado apoio de diferentes bancadas para construir um texto capaz de unir parlamentares de todos os partidos. Ela pede que a Câmara aprove a urgência da proposta como forma de mostrar compromisso com o enfrentamento da violência contra mulheres.
22: Carol D'Artora, do PT do Paraná, também defende a aprovação do projeto que prevê penas para a misoginia. Segundo a parlamentar, a medida faz parte das políticas do governo de enfrentamento à violência e ao discurso de ódio contra as mulheres.
21: Na visão de Carol D'Artora, a criminalização da misoginia é uma forma de garantir maior proteção jurídica às mulheres, inclusive nos ambientes digitais. Para ela, a proposta amplia a participação feminina na política, na cultura, na ciência e em diversos espaços da sociedade.
22: E Lacir Bicalho, do Republicanos, destaca as conquistas femininas nas Forças de Segurança Pública de Minas Gerais ao celebrar a nomeação da Coronel Cleide Barcelos dos Reis Rodrigues, primeira mulher a assumir o comando geral da PM do Estado em mais de 250 anos da corporação.
21: E Lacir Bicalho cumprimenta também a comandante-geral do Corpo de Bombeiros, Coronel Jordana de Oliveira Figueiras Daldegan, e a delegada-geral da Polícia Civil, Letícia Batista Camboja Reis. Ele conclama os homens a unirem suas forças às das mulheres na luta por uma sociedade mais justa e igualitária.
22: Benedita da Silva, do PT do Rio de Janeiro, acredita que a Copa do Mundo deveria promover a integração entre os povos. No entanto, a deputada destaca relatos de racismo, xenofobia e tratamento discriminatório contra jogadores, árbitros e jornalistas durante o torneio.
21: Segundo Benedita da Silva, eventos esportivos internacionais devem ser marcados pelo respeito, pela inclusão e pela igualdade de tratamento entre os participantes. Ela acredita que a omissão da FIFA, entidade responsável pela organização da competição, contribui para a manutenção dessas práticas.
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3: Saúde.
22: A Câmara aprovou regras para proteger símbolos da Cruz Vermelha. A repórter Daniela Lessa acompanhou a votação.
1: A Câmara dos Deputados aprovou o projeto que protege o uso dos emblemas da Cruz Vermelha, usados para identificar pessoas e transportes de saúde em situações de emergência e de conflito armado. O projeto busca adequar a legislação brasileira às convenções de Genebra e a protocolos internacionais já ratificados pelo Brasil. Pelo texto aprovado, os três símbolos da entidade passam a ter proteção legal. A imagem mais antiga é a da Cruz Vermelha. Outro símbolo reconhecido internacionalmente é o crescente vermelho, adotado em muitos países. O terceiro emblema é um losango vermelho em forma de cristal. Esses símbolos são usados para indicar proteção a equipes de saúde, hospitais, unidades sanitárias e meios de transporte para atendimento de feridos, doentes e náufragos. As denominações Cruz Vermelha, Crescente Vermelho e Cristal Vermelho também serão protegidas. A deputada Érica Cocai, do PT do Distrito Federal, defendeu a proposta, destacando o alcance mundial da Cruz Vermelha na defesa da vida.
2: É fundamental porque é uma instituição que trabalha com um princípio humanitário. É uma instituição que está em por volta de 190 países fazendo esta função. E muitas vezes em momentos de calamidade, em momentos de guerra, a Cruz Vermelha, ela tem uma possibilidade ou uma atuação para defender sempre a vida.
1: Ao defender a aprovação, a deputada Adriana Ventura, do Novo de São Paulo, argumentou que esses símbolos não devem ser usados de forma comercial para evitar enganos em situações de atendimento de emergência.
4: O que esse projeto faz é internalizar obrigações internacionais que já foram assumidas pelo Brasil, e isso também faz com que não tenha uso comercial indevido para que entidades humanitárias legítimas não tenham confusão.
1: O Serviço de Saúde das Forças Armadas poderá usar a Cruz Vermelha sobre fundo branco para identificar seu pessoal, suas unidades e seus transportes sanitários. Profissionais de saúde civis, hospitais e transportes civis também poderão usar o emblema, desde que tenham autorização. A proposta proíbe o registro de associações, empresas, marcas, desenhos ou modelos industriais que usem indevidamente os emblemas ou as denominações protegidas pela lei. Quem reproduzir ou imitar esses símbolos sem autorização poderá ser punido com detenção de 1 a 3 meses ou multa. O juiz também poderá determinar o recolhimento do material e a suspensão das atividades comerciais. O projeto que protege o uso dos emblemas da Cruz Vermelha, incluindo o crescente e o cristal vermelhos, será analisado em seguida pelo Senado. Da Rádio Câmara de Brasília, Daniele Lessa.
21: Marangoni, do Podemos de São Paulo, cobra uma investigação sobre denúncias de irregularidades na análise de pedidos de exames, cirurgias e outros procedimentos feitos pelos planos de saúde. Ele denuncia que uma empresa contratada pelas operadoras pode estar prejudicando pacientes de maneira deliberada.
22: Marangoni exige providências da Agência Nacional de Saúde Suplementar diante dessas denúncias. O parlamentar reforça que cabe à ANS fiscalizar irregularidades e proteger os beneficiários.
3: Relações Exteriores.
21: Gás, do PT do Rio Grande do Sul, denuncia uma suposta ofensa à soberania nacional por parte de lideranças da oposição que teriam oferecido colocar uma equipe de transição à disposição de governos estrangeiros, caso vençam a próxima eleição presidencial.
22: Bom Gás ressalta que a proposta revelada por autoridades externas prevê o compartilhamento de informações estratégicas e diretrizes governamentais com uma potência internacional. O congressista avalia a possibilidade como o mais ultrajante golpe contra os 203 anos de independência do Brasil.

0: Presidência.
1: O presidente da Câmara reforçou o compromisso dos deputados com políticas voltadas ao agronegócio. O repórter Luiz Gustavo Xavier acompanhou o evento no Planalto.
2: O presidente da Câmara, Hugo Mota, reforçou o apoio dos parlamentares à agenda e às pautas de interesse do agronegócio no país. Ele participou do lançamento do Plano Safra 2026-2027 no Palácio do Planalto, que prevê o aporte de R$ 525 bilhões para o setor. O deputado afirmou que a Câmara está sempre de portas abertas a todas as propostas em defesa do agronegócio e nunca faltou aos projetos de interesse do setor.
3: É uma tarefa hercúlea de manter o equilíbrio fiscal tão necessário para o crescimento econômico, aliado à priorização de políticas como essa, que também são fundamentais para o país. Que esse é o grande fiel da balança que nós temos que perseguir. Nós do Congresso Nacional, o Poder Executivo, também o Poder Judiciário, que é termos a real noção de que precisamos sempre levar em consideração aquilo que deve ser priorizado como política pública para o nosso país.
2: Para Hugo Mota, todo o esforço do governo e do Ministério da Agricultura para renovar a política pública demonstra a importância do agronegócio para o nosso país. O presidente destacou a importância do setor na geração de emprego, de renda e na composição do produto interno bruto brasileiro. Da Rádio Câmara de Brasília, Luiz Gustavo Xavier.
0: Economia.
4: Valmir Assunção, do PT da Bahia, destaca a importância do lançamento do Plano Safra da Agricultura Familiar para os pequenos agricultores assentados, quilombolas, indígenas e povos tradicionais. Ele lembra que esses segmentos produzem grande parte dos alimentos que chegam à população.
1: Valmir Assunção aponta que o Plano Safra fortalece a reforma agrária e amplia as condições de produção no campo. Ele parabeniza o Ministério do Desenvolvimento Agrário pela construção do plano voltado para agricultores de todo o Brasil.
4: De acordo com Luiz Lima, do Novo do Rio de Janeiro, a inflação dos últimos meses reduziu o poder de compra da população. O parlamentar relata o caso de um casal de idosos que, segundo ele, precisou abrir mão de uma das refeições do dia por causa do alto custo dos alimentos.
1: Luiz Lima também cita dados sobre o patrimônio da população para sustentar que o Brasil enfrenta perda de renda e de capacidade econômica. Ele atribui esse cenário às políticas adotadas pelo governo federal.
0: Educação.
4: A Comissão de Educação discutiu uma proposta que estabelece a lotação máxima de salas de aula. O repórter Luiz Cláudio Canuto nos conta como foi.
5: Um projeto em discussão na Câmara estabelece limites para o número de estudantes por turma na educação básica. O assunto foi discutido pela Comissão de Educação em audiência pública com representantes do Ministério da Educação, de dirigentes municipais de educação e outros setores envolvidos no assunto. Segundo a coordenadora de formação do Ministério, Leda Regina Bittencourt, desde 2006 existem teses que mostram que a quantidade de estudantes influencia na qualidade da aprendizagem e há um estudo da OCDE, um fórum que reúne países ricos focados em promover políticas públicas de desenvolvimento, que aponta o número de 23 alunos por sala como a quantidade ideal. Uma resolução do Conselho Nacional de Educação de 2024 estabelece o número de crianças que deve haver por turma. Para bebês de 0 a 12 meses, são 5 por turma. De 12 a 24 meses, 8. De 25 a 36 meses, 12 crianças por sala. De 37 a 48 meses, 18 por turma. E 20 crianças de 4 e 5 anos de idade por sala de aula. Já o projeto de lei em discussão na Câmara estabelece o número máximo de 5 crianças por berçário, 10 no maternal, 15 por sala na pré-escola, 20 nos anos iniciais da educação fundamental, 25 nos anos finais e 30 no ensino médio. No ensino de jovens e adultos, o número de alunos por sala de aula no ensino fundamental seria de 20 e de 25 no ensino médio. Na educação especial, o limite máximo viria por regulamento. O debate atendeu ao pedido do deputado Tarcísio Mota, do PSOL do Rio de Janeiro, que é autor do projeto que estabelece parâmetros para a composição de turmas nas diferentes etapas e modalidades da educação básica. Ele presidiu o debate e deixou claro que o projeto deve se adequar às diretrizes estabelecidas pelo Conselho Nacional de Educação. Outros temas destacados por ele foram a criação de critérios de reduzir números de alunos por turma na educação especial e também a prioridade a turmas com professores com deficiência.
6: É claro

0: que esse nível de aprimoramento a gente vai guardar aqui e apresentar tão logo o projeto tenha relatoria, para que o relator possa apresentar, quem sabe, inclusive no âmbito da Comissão de Educação, um primeiro parecer sobre isso.
1: O projeto acaba de ser apresentado e ainda deve ser juntado a outras propostas em análise na Câmara para a votação em conjunto. Da Rádio Câmara de Brasília, Luiz Cláudio Canuto.
2: Desenvolvimento Regional.
3: Daniel Almeida, do PCdoB, destaca a agenda do governo federal na Bahia, com entregas e investimentos em saúde, infraestrutura e cultura. Ele reforça a importância da parceria com o Executivo Estadual e com os municípios na ampliação dos serviços públicos à população.
4: Daniel Almeida destaca a entrega do Hospital Regional de Alagoinhas, a retomada da obra da Ponte Salvador Itaparica e a recuperação do Teatro Castro Alves. Ele avalia que as iniciativas fortalecem o SUS, a mobilidade regional e a preservação do patrimônio cultural da Bahia.
3: Hildo Rocha, do MDB do Maranhão, destaca o início da construção de condomínio com 384 apartamentos para famílias de Açailândia, como parte do Minha Casa Minha Vida. Ele assinala que as unidades contam com infraestrutura de lazer, estacionamento e sistema de segurança.
4: Hildo Rocha também ressalta a autorização de R$ 59 milhões para conter erosões que atingem casas em Açailândia. Ele explica que a obra, executada pelo governo estadual, com recursos do PAC, prevê a recuperação das áreas degradadas para uso da população.
2: Cultura.
3: João Daniel, do PT de Sergipe, destaca a força das festas juninas como expressão da cultura popular do Nordeste. O deputado ressalta que as celebrações mobilizam comunidades em todos os estados da região, valorizando as tradições mantidas pela população nos municípios.
4: João Daniel afirma que destinou cerca de R$ 1 milhão para apoiar a cultura junina no município de Estância. Ele afirma que essas manifestações fortalecem a identidade cultural de Sergipe ao reunir arte, memória e participação popular.
3: Termina agora o jornal Câmara dos Deputados, produzido pela Rádio Câmara, com trabalhos técnicos de Everson Urani e apresentação de José Carlos Andrade e Paula Bitar. Boa noite.
4: Uma ótima noite. A Voz do Brasil volta amanhã.
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1: 20 horas.
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1: 20 horas e 20 minutos.
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1: 20:42.
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1: 20 horas e 53 minutos.

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1: Oriente FM. 20:59.
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